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1: Ah, Bruno Rosa, Leite Romário.
2: Cerveja de socorro, meu amigo. Essa é pra sofrer, viu?

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1: É sexta-feira, vou pro show do Doce Encontro, mas antes...

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2: E o nome dessa é Tamara.

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1: Um dia me perguntaram se ainda tem um sonho para realizar. Eu tenho vários, mas no momento o maior

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0: qualquer uma. Pronto, seu chifrudo idiota. E você aí, quem é?
1: Eu sou o Zé da Garficha.
0: Ah, você é bicha. E a senhora, o que faz aqui?
2: Ô, seu bocadura, eu tô procurando homem.

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2: Essa é a mais bela canção que conta a história da vida de um vaqueiro nordestino. E o forró Mastruz com Leite tem o maior prazer de cantar pra vocês.

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28: Fique com a gente, porque nós vamos conversar com o candidato a governador pelo PT, Fábio Tradi, e sua vice, Dona Gilda. Sejam bem-vindos.
30: Muito obrigado, Miranda, Melissa, um prazer estar aqui com vocês.
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0: Pessoas com 85 anos ou mais já podem receber gratuitamente pelo SUS a vacina Pneumo20, que protege contra 20 tipos de bactérias capazes de causar doenças graves, como pneumonia e meningite. A orientação é procurar a unidade de saúde mais próxima, levando o documento pessoal e a caderneta de vacinação. A equipe vai avaliar o histórico de cada paciente, principalmente se já houve aplicação da vacina Pneumo23. A imunização pode ser feita em dose única ou conforme os critérios desenvolvidos pelo Ministério da Saúde. Em Três Lagoas, o alerta é importante porque o município já registrou 10 mortes por doenças infecciosas, sendo 9 entre idosos, segundo informação do setor de imunização. A vacina Pneumo20 também faz parte da proteção infantil. Mesmo assim, a cobertura entre crianças está em torno de 85% abaixo da meta. Por isso, a orientação é manter a caderneta de vacinação atualizada, tanto de idosos quanto de crianças. E para essas e outras notícias, acesse nosso site radiocaçula.com.br, nos siga nas redes sociais e daqui a pouco às 6h30, comigo, Rafael Oliveira e ela, Augusta Rufino, no Jornal da Caçula. Até lá!
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0: Móvel inicia nova etapa de atendimentos gratuitos no Paranapungá. Três Lagoas recebe workshop para fortalecer turismo na Costa Leste. Pneumo 20 já vacinou mais de 21 mil crianças em todo o estado. E Semana da Árvore terá visitas ao viveiro municipal e plantio de mudas em Três Lagoas. Essas e outras notícias você acompanha a partir de agora, aqui no seu Jornal da Caçula.
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0: E como nós dissemos aqui no início do jornal, a primavera começa amanhã. Amanhã teremos aí uma nova estação vigorando aqui no clima. A primavera começa na noite desta terça-feira, mas na segunda-feira, que é hoje, né, antes da primavera, ainda teremos aí uma mudança significativa nas condições do tempo aqui em nosso estado. Você viu que sábado choveu, né, como foi dito aí, sábado caiu chuva aqui em Três Lagoas, né, choveu bastante aqui em nossa cidade, o tempo mudou em Três Lagoas e no domingo apareceu o sol. O sol deu as caras aqui em nossa cidade de Três Lagoas. E uma frente fria que está chegando sobre Mato Grosso do Sul a partir de hoje pode mudar o clima em todo o estado de Mato Grosso do Sul. As informações são do meteorologista Natálio Abrão. Três Lagoas e todo o leste do estado de Mato Grosso do Sul poderá ter aí já a partir da noite de hoje uma mudança no clima. Um alerta que coloca inclusive o estado em alerta aí, principalmente de chuvas, além de ventos fortes, granizos e uma grande quantidade de raios. Atenção, viu gente? A informação é do meteorologista Natália Abrão, da Anhanguera Uniderp, onde rajadas de vento podem chegar acima de 70 km por hora em alguns pontos do estado. Começa aí na noite de hoje, avançando para o centro-leste de Mato Grosso do Sul, onde está Três Lagoas, e o sudoeste de Mato Grosso do Sul. Deve levar, inclusive, pancadas de chuvas fortes, trovoadas, raios, inclusive possíveis quedas de granizo. Já na terça-feira, avança para o centro e para o sudoeste do estado de Mato Grosso do Sul durante a manhã, e à tarde de terça e quarta-feira, avança para o norte e nordeste do estado. Será todo Mato Grosso do Sul atingido por essa frente fria. Os municípios de Amambai, Paranhos, Naviraí, Ponta Porã, Dourados, Iviema, Bataguaçu, que fica no leste do estado, perto de Três Lagoas, além também de Nova Alvorada, Sidrolândia e a capital, Campo Grande, tem altos riscos de ventos fortes por lá. Atenção, pessoal da região de Bataguaçu, região de Santa Rita do Pardo, região de Brasilândia, região leste aqui do estado, alerta de ventos fortes já a partir de amanhã para Mato Grosso do Sul e para a região leste. Inclusive a região de Bataguaçu, região leste aqui do Mato Grosso do Sul, onde nós estamos, inclusive. Inclusive, aí a informação reforça que da noite de terça-feira para amanhã de quinta-feira, já nessa semana, informações do meteorologista Natália Abrão, alto nível, inclusive, de enchentes e inundações com danos estruturais em alguns pontos de Mato Grosso do Sul, principalmente nessas regiões que eu citei agora. Então, principalmente, fica o alerta à população, principalmente quem é morador desses municípios que eu citei agora, principalmente Bataguaçu, que fica aqui próximo de Três Lagoas, ali próximo ali Santa Rita do Pardo, né, a região leste de Brasilândia ali também, pode ser atingida por essa mudança no tempo. Como nós falamos agora, informações aí do meteorologista Natália Abrão, para essa mudança no clima aqui em Mato Grosso do Sul, e portanto aí fica o alerta para esta terça-feira, o início do inverno aqui em Mato Grosso do Sul, aliás, do inverno não, da primavera, perdão, em Mato Grosso do Sul, promete aí ser principalmente com essa mudança dessa temperatura aqui em nossa região. Então fica atento aí, principalmente às mudanças meteorológicas, aos alertas meteorológicos da Defesa Civil aqui em nossa região e principalmente aqui no leste do estado. Mas para segunda-feira, Três Lagoas terá aí uma máxima na casa aí dos 38 graus aqui na nossa região, inclusive em alguns pontos do estado podem chegar aí a esse número aqui em nosso estado. Vou até colocar aqui a probabilidade de chuva para hoje. Aqui na nossa região, a probabilidade de hoje para zero, né? Segundo informações, mas estamos em alerta de tempestade, tá, gente? É bom frisar essa informação. Estamos em alerta do IMET, que é o Instituto Nacional de Meteorologia, aqui para o sul do Brasil, sudoeste do Brasil e o centro-oeste. Estamos em alerta, tá? Amanhã a probabilidade de chuva é de 80%. Então fique atento aí, porque esta terça-feira promete mudança no tempo aqui em nossa região. E é claro, né? Fica o

0: aviso e o alerta principalmente para quem mora nesses municípios, principalmente em relação à mudança do clima aqui no leste do estado de Mato Grosso do Sul. Bem, vamos às datas comemorativas. Hoje, dia 21 de setembro do ano de 2026. Hoje é o dia da árvore. Daqui a pouco nós vamos falar sobre Semana do Meio Ambiente, Semana da Árvore aqui na nossa região também. Dia Nacional da Luta da Pessoa com Deficiência e do Dia Mundial de Conscientização sobre a doença de Alzheimer. Doença essa que principalmente aí deixa, né, a pessoa vulnerável, principalmente aí perde, em alguns casos, a memória, a pessoa se torna outra pessoa, né, literalmente aí. E claro, infelizmente, é uma doença que em alguns casos, né, ainda não foi descoberta a cura. Uma pena, né, mas enfim, tanta gente boa que foi atingida aí pelo Alzheimer, mas a gente torce que um dia a ciência descubra a cura para isso, né? Hoje é dia do fazendeiro, dia nacional das pessoas com deficiência, dia internacional da paz e hoje é o dia do radialista. Parabenizar todos os radialistas de Três Lagoas, a toda essa galera que trabalha, inclusive essa semana agora é a festa da imprensa, né? Essa semana é a festa da imprensa, então nós que somos radialistas, né? Nós somos jornalistas e radialistas, né? Quem tá no microfone também é radialista. Então os radialistas aí, um abraço a todos os meios de comunicação de Três Lagoas, a todos os nossos colegas radialistas aqui da cidade de Três Lagoas. Eu não vou citar nomes porque senão, infelizmente, eu vou acabar esquecendo de um ou outro. Mas todos nós somos radialistas, né? E a equipe da Caçula FM também, que temos aí radialistas comandada pela Toninha Campos, tem também aí o nosso amigo William Ramos, grande radialista, tem o Carlinhos também, nosso amigo aí, tem o nosso colega cowboy Daniel Santos, grande cowboy, é radialista bruto ele, hein? E também aí o Valdir Moreira, a Guta, né, ao Fábio Campos, ao Cláudio Júnior, ao Neto, enfim, a todos os nossos colegas aí que são radialistas, né? A nossa equipe de radialistas aqui de Três Lagoas, esse pessoal aí, ó, é sensacional, viu? E leva até você a comunicação todos os dias. E falando no cowboy aqui, o Will tá ouvindo, o cowboy tá ouvindo a gente aqui, ó. Falando no dia do radialista, nosso amigo Daniel Santos. Daniel Santos é o dia do radialista. Parabéns, meu querido. Parabéns, tá na sintonia com a gente, grande cowboy. Cowboy, você ouve ele das 3 horas até as 6 da tarde, aqui na Hora do Cowboy, na 96 Caçula, grande Daniel Santos, parceiraço, grande amigo e também grande profissional. A gente aprende muito com você, viu, cowboy? Um abraço, viu? Tamo junto, meu querido. 6 horas e 44 minutos, 6 e 44. Vamos trazendo notícia e informação, meu amigo Will. E vamos trazendo para você também notícias de Três Lagoas e nossa região. E olha, já vamos iniciar, né, falando agora de Três Lagoas e de toda a nossa região. Nós vamos fazer aí o Neto Júnior, vamos trazer o Neto trazendo informações sobre o Comitê de Mobilização e Combate às Arboviroses. Porque na última semana, como é realizado, né, a cada 15 dias, o comitê ele divulgou os dados em relação ao combate às arboviroses. Não é só a dengue, né? É a chikungunya, zika vírus, também aí outras doenças que são transmitidas pelo Aedes aegypti aqui em Três Lagoas. E o Neto Júnior conversou com a Jorge Medeiros, que é a coordenadora do setor, e também aí o Alcides Ferreira, o nosso amigo Alcides, que também é do setor aqui de entomologia de Três Lagoas, e ele vai nos passar aí mais informações sobre como que está o cenário aqui em nossa cidade. Neto Júnior com mais informações.
1: Comitê Municipal de Mobilização e Combate às Arboviroses. Todo mês nós da Caçula fazemos questão de participar. O encontro é sempre aqui na sede do SSPM, Sindicato de Servidores Públicos Municipal de Três Lagoas, e o mês passado nós viemos hoje. Vamos voltar mês que vem, vamos voltar depois, a gente vai bater em cima disso. Jorge Medeiros, bióloga, professora, presidente do comitê. Jorge, o que mudou do mês passado para esse mês?
2: Estamos fazendo um chamamento para que as unidades, instituições, realizem ações de prevenção às arboviroses em suas unidades e que venham nas reuniões do comitê, que ocorrem mensalmente, para expor essas ações e resultados e, consequentemente, mostrar sua experiência e como foi realizado, que servirá de modelo para outras instituições, outras unidades escolares. E também estamos nos organizando para novembro, que é o Dia D Nacional de Mobilização de Combate às Arboviroses, para que as instituições, unidades que queiram estar presente com seu stand, fazendo a sua demonstração, participando dessa ação de

0: combate e mobilização, passe o seu interesse para o setor de promoção da saúde, com a Aline Martins, que é a coordenadora, para que possamos fazer a organização do evento.
1: Muito bom. Finalizando, Jorge, então, vocês estão convidando instituições, escolas, empresas também. Vai ter um certificado, lógico, uma certificação de que eles participaram. Já noto que hoje tem muito mais gente que o mês passado. A tendência é que nós vamos ter que arrumar um lugar maior. Por quê? Porque as empresas, as escolas vindo para essa ação, com certeza mais população vai vir para os encontros.
0: Exatamente. E lembrando que estamos passando por muitas mudanças climáticas devido ao El Niño e não sabemos o que pode acontecer com relação aos vetores das arboviroses e outros vetores e outras doenças. Então é necessário a formação também de um plano de contingência para agir mediante essas adversidades que vão ocorrer climaticamente no nosso município.
1: Alcides Divino, falando aqui mais uma vez sobre o comitê, reunião do Comitê de Combate à Arbovirose. Semana, mês passado nós estivemos aqui, esse mês voltamos. Como eu sempre digo, a caçula vai estar sempre com vocês. Alcides, mudou alguma coisa nos números do mês passado?
2: Não, os números continuam baixos, né? As notificações estão bastante esporádicas, tem a confirmação também bastante baixa. Mas aquilo que a gente sempre fala, né? Esse é um período de chuva. Tem um período atípico, tem chovido bastante, chuvas volumosas, tem acumulado água, precisamos estar atentos. Esse cenário pode mudar assim repentinamente.
1: Se os números estão baixos, a sua equipe tem muito a ver com isso, graças a Deus. Fiscalização, orientação. Vamos reforçar. Muita gente diz que é chover no molhado. Não. Reforça, Alcides. O que fazer para combater, principalmente nesse período de chuva?
2: É isso, é tirar 10 minutinhos, 10 minutinhos para olhar o seu quintal, para olhar o quintal da sua empresa. Tudo que acumula água, tem coisas que são inservíveis, que precisa, é só jogar fora, colocar para coleta pública, dar uma destinação. Aquilo que é servível, tem que fazer manutenção. Um ralinho precisa ter lá, o pet do animal precisa lavar com bucha e sabão para tirar os ovos, a caixa d'água que está no chão ali vai armazenando água, a hora que estiver baixa, lavar, esfregar as paredes também. Os ovos ficam pregados nas paredes, fora da água. O mosquito ele põe o seu ovo fora da água. A hora que entra em contato com a água, vai eclodir, vai seguir o ciclo. Então precisa ser tampado, lavado, telado. Nessa época ventou muito, caiu muita folha. Dá uma olhadinha na sua calha, será que está entupida? Na hora que chover, vai acumular água e vai ser um criadouro. Então, assim, precisa estar atento para os locais que acumulam água.
1: Para finalizar, Alcides, Dr. Cassiano Maia, na administração, lançou uma campanha de descarte correto. Eu ouvi você apresentando ali, a sua equipe, as equipes estão encontrando até pneu na rua. O que que a população está descartando tanto assim, Alcides? Nós temos uma coleta seletiva, temos uma coleta tradicional, temos um buracão que você pode ir lá, levar, descartar. O que que acontece com o ser humano jogar na rua?
2: Ele não é por falta de conhecimento. A mídia tem feito a divulgação, as orientações, todo mundo sabe, que entra em qualquer rede social, você tem acesso à informação. Você tem coleta normal 3 vezes por semana na frente da sua residência que você pode colocar a sua coleta. Você tem o mutirão das caçambas que esporadicamente passa pelos bairros. Você tem os locais de destinação. A prefeitura faz a limpeza desses locais que têm sido feito a destinação inadequada. Nós ainda temos que ainda acabamos recolhendo pneus inservíveis descartados de forma irregular. Então, assim, falta um pouquinho mais de consciência da população, de cada um cuidar do seu quintal, mas cuidar sem prejudicar o outro, fazer a destinação adequada, fazer o armazenamento do que é servível e fazer a eliminação de forma correta do que é inservível.
1: Uma coisa que eu reparei aqui, só para finalizar agora, é o aumento de pessoas. Está vindo mais gente, cada comitê, cada reunião, mais gente, Alcides. Que bom, né? Que bom que está dando efeito esse convite, esse chamamento. Faz um convite mês que vem, tem outro encontro. Nós, a Caçula, vamos estar aqui com vocês.
2: Então, esse é um local onde ele tem a informação sobre esse trabalho, sobre o que é feito pela cidade, o que é feito pelo poder público e o que precisa ser feito e o que ele pode sugerir que também pode ser aproveitado. Então, convido a toda a população que venha participar da reunião do Comitê de Mobilização e Combate às Arboviroses. Aqui é o local de participação aberto ao público, para a população.
1: Tá certo, muito obrigado, Alcides. 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
1: Então tá aí, importante essa informação, até agradecer ao Alcides, porque o Alcides, inclusive, ele sempre passa as informações da maneira correta para a população quando tá, às vezes, numa explosão de casos. Você se lembra, nós tínhamos a honra de recebê-lo aqui quando os números explodiram aqui em Três Lagoas. Você se lembra daqueles números de mortes que aconteceram aqui na cidade em relação à dengue? Só que tem muita gente que não entende, muita gente que acha que tá

poder não colocar tanto ali a água naquela região. Então, obviamente, aí a população tem que colaborar. E também permitir que os agentes de endemias entrem nas casas. Ah, mas eu tô no horário de almoço, eu tô no horário de descanso, ele volta depois. Não, meu amigo. Um minutinho que você perder, às vezes o agente ali, ele confere, ele já faz ali o tratamento na hora. E essas pessoas são importantes porque ajudam bastante aí no combate a essas endemias aqui em Três Lagoas. E não é só dengue, né? O pessoal pensa que o Aedes, a dengue é o principal. Mas tem chikungunya, tem zika vírus, tem doenças aí que em pessoas grávidas, no caso aí do zika vírus, pode causar até outras doenças, até em bebês. Então, gente, vamos tomar uma atenção, um cuidado maior, porque não tá pra brincadeira, mesmo apesar aí dos números confortáveis em Três Lagoas. 6 horas e 53 minutos, 6h53, vamos trazendo para você informações. E olha, essa semana aí que, óbvio, já estamos aí próximos, né, inclusive aí, do final da campanha eleitoral. Já estamos aí na reta final das eleições aqui em nosso país, né, as eleições que estão marcadas para o dia 4, então já estamos aí próximo do finalzinho da campanha e da eleição, né? Daqui a 2 domingos é a eleição em todo o país. E olha, uma notícia importante, falando ainda de eleições, né, porque são números importantes a serem citados. Um desses é que são aí 20 o número de candidatos que solicitaram registro para disputar as eleições aqui no estado de Mato Grosso do Sul e tiveram aí alguma decisão que os retiraram até o momento da disputa, conforme dados da Justiça Eleitoral. Candidatos aí que fizeram a solicitação do registro ao Divulga Cândido da Justiça Eleitoral, mas devido a alguma pendência externa, não tiveram seus registros aceitos. O estado contabiliza 16 renúncias, 3 registros indeferidos e um pedido não conhecido. Renúncia quando o candidato desiste de concorrer, né? Entre os registros indeferidos está do candidato Urias Fonseca Rocha, que teve seu pedido rejeitado por ausência de quitação eleitoral e pelo não cumprimento das condições de registrabilidade. Também tiveram os registros indeferidos João Farias Alves e Milena Fernandes da Silva, ambos por não atenderem às condições registradas pela legislação eleitoral. Já as 16 renúncias, por outro lado, ocorrem por decisão dos próprios candidatos que formalizaram a desistência de participar do pleito. Os casos registrados em Mato Grosso do Sul fazem parte do processo de análise dos pedidos de candidaturas realizadas pela Justiça Eleitoral em todo o país. Dados do Tribunal Superior Eleitoral mostram que mais de 99% dos pedidos de registro já haviam sido analisados. Em balanço divulgado pelo Tribunal, mais de 20.900 requerimentos tinham sido julgados, enquanto 205 ainda estavam pendentes. Um levantamento mais recente aponta cerca de 1,2 mil registros indeferidos em todo o país. Deste total, 335 decisões são definitivas, enquanto outros 869 casos ainda podem ser questionados por meio de recurso. Entre os principais motivos para indeferimento estão descumprimento de exigências formais, falta de condição de elegibilidade, irregularidades relacionadas às convenções partidárias e a ausência de desincompatibilização de cargos públicos. A situação de uma candidatura, entretanto, pode mudar durante a tramitação do processo. Segundo o próprio TSE, candidatos com registro indeferido que ainda estejam dentro do prazo recursal podem continuar realizando atos de campanha e ter o nome mantido na urna enquanto o recurso não for definitivamente julgado. Como nós dissemos, a eleição é em 4 de outubro, onde os eleitores vão escolher presidente, governador, senador, deputado federal e estadual. Caso seja necessário, o segundo turno está previsto para 25 de outubro, só para candidatos a presidente da República e governador em Mato Grosso do Sul ou em todo o país. Até a conclusão definitiva dos processos, a situação de candidatos que tiveram registro indeferido podem sofrer alterações conforme decisões dos tribunais eleitorais. E é importante a gente citar essa informação, porque às vezes a pessoa fala assim: ah, mas o candidato X está concorrendo à eleição e houve não sei o que com ele. Independente, né? A Justiça Eleitoral, nesse caso, é que define as regras da eleição. A Justiça definiu lá não sei o que, aí a Justiça tem que enviar para o TRE ou para o TSE a tal decisão. Aí a Justiça Eleitoral cabe fazer aí a sua decisão ali em relação à candidatura. Se não aconteceu nada, a candidatura segue correndo e segue andando. Obviamente aí até a decisão ser tomada. E é importante, né? Estamos aí já próximos das eleições, hein?
Faltam menos de 15 dias ou 15

0: dias já, né, praticamente aí para o primeiro turno, dia 4 de outubro, gente, início do mês já, né? Então vamos ver, decidir seu voto aí com consciência. Lembrando que são 4 anos, tá? 4 anos que seu candidato vai estar aí com o cargo que você elegeu. Não escolha por amizade, não escolha por... Ah, ele é amigo de fulano, então eu vou votar nele. Não quer dizer nada, né? Escolha com responsabilidade, escolha com consciência. Porque é o candidato que vai decidir ali o que vai acontecer na sua rua, na sua cidade, no seu bairro, na sua região. Então é importante, né? Principalmente o Três Lagoense escolher bem, viu? Três Lagoas tem que escolher bem, que nós temos capacidade de eleger 2 deputados estaduais. Só que o pessoal não entende isso, o pessoal não entende, né? Precisamos de um representante lá na Lemes, na Assembleia. Representante da nossa região, do nosso leste do estado, que tanto tem que ter recursos e principalmente melhorias, já que nós estamos numa região tão... tão importante com a nossa, né? 6 horas e 58 minutos, 6h58. Trazer aqui o pessoal participando conosco. A Clarice Simões mandando seu bom dia. Luzia Rodrigues lá no Jardim Primavera, sintonizada com a gente. A Neuza Gonçalves lá em Buritama. Tá falando aqui parabéns pelo dia do radialista. Obrigado, minha amiga. Obrigado aí também, tá? Ana Leres mandando um bom dia pra mim e pra Guta. O Admiro Barbosa. O Assis também. Uma excelente semana, ligado pra todos na caçula. Temos aqui a Nayara Gargan. A Nayara tá dizendo o seguinte: bom dia. Acho engraçado que na minha... Ô, minha amiga Rosa, obrigado, viu? Minha amiga Rosa trouxe um cafezinho aqui. Vou continuar a leitura. Obrigado, minha querida. Acho engraçado, né, na minha esquina de casa tem um foco enorme. Acho que tá falando de dengue. E ninguém tá se importando. Asfalto desnivelado, água parada e a prefeitura tá... Passa pra mim o endereço pra mim, minha amiga Nayara. Onde que é esse local? Passa por gentileza aqui, se você puder mandar no WhatsApp ou mandar no Facebook mesmo, manda aqui pra gente, por favor. Nós vamos pedir pra nossa reportagem aí conferir essa situação, tá bom? Manda, por favor, aí que rapidinho o endereço. E eu faço questão de falar aqui, tem que falar mesmo, tem que denunciar, viu, pessoal? Porque às vezes a pessoa não entende, ou às vezes pode ser culpa de terceiros, e aí quem fica com dengue depois no final é você. Então, passa por favor, viu, minha amiga? Se você puder aí, por gentileza. A Marcela Augusta e a Simone Aparecida, muito obrigado aí pela audiência de todos, pessoal, nesta manhã de segunda-feira, iniciando mais uma semana em Três Lagoas, hein, gente? Mais uma semana, graças a Deus. 7 horas em ponto, 7 horas em Três Lagoas, vou tomar um cafezinho da minha amiga Rose, e na volta tem mais notícias para você. Nós vamos trazer aí o que aconteceu nesse final de semana. Você viu aí, infelizmente, um final de semana com muitos acidentes, com, infelizmente, até com um acidente fatal, né? Um homem morreu ali na BR-262 aqui em Três Lagoas. Nós vamos trazer um pouquinho aí do que aconteceu neste final de semana. E vamos falar também, é para você que está nos acompanhando aí, sobre o drogômetro. É um trava-língua. Drogômetro. Você conhece esse equipamento? Ele que promete detectar quem está usando entorpecentes ou está sob efeito dos mesmos nas estradas aqui de Mato Grosso do Sul. Mas o equipamento só estará aqui no nosso trânsito a partir do ano que vem. 7 horas e 1 minuto em Três Lagoas, 7:01. Pausa rápida. Nós voltamos em um minuto com mais Jornal da Caçula. Até já.
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3: Já estamos de volta em Três Lagoas, 7 horas e 3 minutos. Neste momento, os termômetros estão apontando 26 graus aqui para Três Lagoas, neste início de segunda-feira, 21 de setembro do ano de 2026. Já está, essa hora da manhã, já está 26 graus em Três Lagoas. Meu Deus do céu! Né? A gente veio de um final de semana com chuva, domingo apareceu sol, esquentou um pouco. E agora, segunda-feira, já tá 26 graus, 7 horas e 4 minutos. Que coisa, hein? Que situação, hein? A previsão vai mudando. Terça-feira, 24 graus, previsão de chuva. Quarta-feira, 27. Quinta-feira, 30 graus. E vai subindo. 34, 36, 38, 39 na segunda que vem. E assim vai o clima aqui em Três Lagoas, em nossa região, né? Mas, enfim. Aqui com a gente, a Nayara, manda no nosso... Enfim, no WhatsApp ou no nosso Facebook, se você puder aí, por gentileza, a sua reclamação. Ela enviou aqui pra gente em relação a um foco de dengue. Se você puder, minha amiga, mandar, por favor, tá? Aqui com a gente aí o nosso amigo Carlinhos. Deixa eu olhar aqui. O Carlinhos está dizendo o seguinte, que o irmão dele, o Carlos Silva Souza, meu amigo Carlinhos aqui, ele está dizendo que o irmão dele perdeu aí os documentos. Ele perdeu aí uma CNH, RG, CPF e os documentos do filho dele, que é portador aí do transtorno do espectro autista. Ele perdeu ali próximo ao centro da cidade, ali próximo a Casas Bahia, na Paranaíba. Tá, gente? Quem puder aí, por gentileza, ou localizou essa carteira do irmão do nosso amigo Carlinhos, é o Carlos Silva Souza. Tá? Por gentileza, quem puder trazer aqui na Rádio Caçula, nós agradecemos, tá bom? Os documentos aí, CNH, RG, CPF, todos os documentos, inclusive documentos do filho do Carlos, que é autista, tá? Quem puder trazer, ele perdeu aí os documentos ali próximo a Casas Bahia, na Paranaíba, no centro, tá bom? Quem puder aí, por gentileza, trazer os documentos aqui na Rádio Caçula, a gente agradece, tá bom, meu amigo Carlinhos? Um abraço, viu? Aqui o nosso amigo anônimo também mandando bom dia pra mim, pra Guta, bom dia. Eliette, José Santos também, minha amiga Cleusa Garcia, um abraço, viu? Maria de Fátima também aqui conosco, acompanhando a nossa programação de hoje. Ana Lelis também, aqui a Marilza, bom dia, Rafael. Bom dia, Rafael, pra Guta, que seu dia traga aí vitórias. Marilza Lopes, lá do Nova Três Lagoas, e parabéns pelo dia do radialista. Obrigado, viu, minha amiga? Obrigado pelo carinho de sempre. Minha amiga Tânia Conceição também, bom dia. Rafael Augusta, bom trabalho pra vocês. Deus abençoe nossa semana. Minha amiga Tânia, Maria de Lourdes, Cida Medeiros também. E obrigado aí a todos que estão nos acompanhando neste início de segunda-feira. Segunda-feira em Três Lagoas aqui e toda a nossa região. Participa nas nossas redes. Estou aguardando você, aguardando a sua audiência e a sua participação nas nossas plataformas. Como nós dissemos no bloco anterior, foi um final de semana aí com muitas informações, inclusive lá no nosso portal, o radiocaçula.com.br, nossa equipe aí, o final de semana inteiro, trouxe as informações do que aconteceu em Três Lagoas e nossa região, né? Tivemos aí, olha, vou trazer até essa informação, nós tivemos aí duas mortes no trânsito, aliás, duas não, né? Tivemos três mortes no domingo, no início da noite de domingo, e também tivemos aí no sábado de manhã uma morte também lá no BR-262, né? Tivemos aí quatro, né? No total, quatro mortes registradas neste final de semana. O Ronda Policial vai trazer essas informações com o Fábio Campos a partir das 12h15. E olha, quantas informações tristes nós tivemos esse final de semana, hein? Essa colisão aí. Com uma carreta também aí de celulose, deixou três mortos por volta das 22 horas do sábado. Isso foi no domingo também, né? Tivemos aí um motorista que morreu após uma colisão entre uma Pampa e uma Fiat Toro, dois veículos, na 262 também ali, próximo da região de Ribas do Rio Pardo, né? Aqui. E também, como nós dissemos, esse caso onde esse homem aqui, né, acabou falecendo, um rapaz ali, acabou falecendo ali na região do Anel Viário Samir Tomé, aqui em Três Lagoas, próximo ao Posto Real, né? Infelizmente aí foi um final de semana triste aqui em Três Lagoas, né? Um motorista de 32 anos, aí, a primeira morte constatada neste final de semana, o José Gerlânio Gomes Ribeiro, ele que seria aí cearense, estava aqui na região de Três Lagoas, ele acabou morrendo, né, ali no Anel Viário da BR-262, após aí colidir contra um caminhão. Olha que situação triste, né? Infelizmente aí, acabou não resistindo, indo a óbito. Tivemos também outros acidentes ali na região, se não me engano foi ali, acho que foi 4 pessoas que faleceram, um veículo que colidiu contra, se não me engano, acho que um caminhão também, não foi aqui na nossa região, mas foi aqui no estado. Enfim, foi um final de semana triste nas notícias do setor policial, e é claro, você que nos acompanha vai ter tudo isso no Ronda com o Fábio Campos a partir das 12h15, 12h15 por causa do horário eleitoral gratuito. Então, infelizmente, aí um final de semana triste, né? Movimentado da maneira negativa no setor policial aqui em Três Lagoas. Tivemos apreensão de drogas também. Olha, foi, infelizmente, aí foi um final de semana bem movimentado aqui na nossa região. 7h09 aqui em Três Lagoas. Vamos trazendo mais informações para você, você que está sintonizando na nossa região. 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Pessoal aí que está nos acompanhando é da região do Paranapungá. É nessa terça-feira que já começa os atendimentos do Castra Móvel aqui em Três Lagoas. Pessoal que mora na região do Paranapungá, bairros próximos ali, fique atento porque os serviços vão estar disponíveis à população que mora no bairro Paranapungá, né? Castração de cães e gatos gratuita mediante agendamento. É a 79ª etapa. E o Castra Móvel, como eu falei aí, ficará instalado lá na Associação de Moradores do Paranapungá, que fica na César Lages Canela, 3265, no bairro Anônimo. A previsão inicial é de permanência no local até o dia 6 de novembro. Isso é dentro do cronograma itinerante, tá, gente? Dentro aí dos trabalhos que serão realizados pelo pessoal do Castra Móvel, por meio do CCZ, o Centro de Controle de Zoonoses, né? O pessoal dos zoonoses aqui de Três Lagoas. E lembrando, pessoal, atendimento é presencial e agendado, tá bom? Não é você chegar lá que você vai ser atendido por ordem de chegada, não. Tem atendimento lá, mas tem que agendar. A iniciativa busca ampliar o acesso da população aos procedimentos de controle reprodutivo e cuidados básicos com os animais, além de reforçar ações relacionadas à posse responsável de animais. A expectativa é que, além dos moradores do Paranapungá, também quem mora na região próxima, os bairros ali do lado, possam também ser atendidos pelo Castra Móvel. E eu vou trazer para você aqui rapidinho, para quem está sintonizado conosco no nosso Jornal da Caçula, o que pode, né, de atendimento por lá no Castra Móvel aqui em Três Lagoas. Ó, castração de cães, gatos machos, aliás, cães machos, gatos machos e fêmeas, vacinação antirrápida, microchipagem e entrega de vermífugo, esse último mediante solicitação. A presença da unidade do bairro por várias semanas permite que os moradores tenham mais tempo para procurar o serviço e realizar o atendimento dentro do período previsto. Então começa terça-feira, dia 22, também conhecido como amanhã, aqui em Três Lagoas, e será lá na Associação de Moradores do Paranapungá, do nosso amigo Celso, lá toda a equipe dele, na César Lages Canela, 3265. Quem é da região do Paranapungá sabe onde fica, né? Então, a previsão é até dia 6 de novembro que os atendimentos continuem lá na região do Paranapungá, em Três Lagoas. 7h11, 7h11. Você conhece o drogômetro? Drogômetro? Eu nunca precisei. Você já precisou passar pelo drogômetro?
4: Não. Como que funciona, Rafael?
3: O drogômetro. É um trava-língua isso. Ele é usado nas fiscalizações da Lei Seca e foi regulamentado pelo CONTRAN, o Conselho Nacional de Trânsito. Mas o equipamento deve demorar para chegar nas ruas de Mato Grosso do Sul. Segundo o DETRAN, a previsão é que o dispositivo seja só utilizado no estado ano que vem. Ainda bem, dá tempo da gente se adequar um pouquinho, né, ao drogômetro. Dá tempo ainda. O Will nunca passou pelo drogômetro, né, Will? Nunca precisou. Graças a Deus, hein? Ainda bem. E também para regulamentar. Não é só bebida, né? É a cachaça também, mas quem usa drogas pode acabar causando acidentes.

0: Preocupante, viu? A nova regulamentação está prevista na resolução 1031/2026, que atualizou os procedimentos de fiscalização de álcool e outras substâncias psicoativas no trânsito. A norma entrou em vigor após publicação no Diário Oficial da União e estabelece critérios para a utilização de equipamentos capazes de detectar drogas. A pessoa usou, ou às vezes, cocaína, maconha, crack, enfim, qualquer tipo de psicotrópico. A pessoa é identificada se ela passa pelo drogômetro. É a mesma coisa que a pessoa que bebe e vai pegar no volante. Passa por uma fiscalização, tem lá o bafômetro, a pessoa sopra e vai detectar se a pessoa está sob efeito de álcool ou não. O drogômetro é a mesma coisa, é a mesma situação, só que equivale para drogas, né? E ele usa a amostra de saliva. O drogômetro funciona a partir da coleta de uma amostra e pode indicar a presença de diferentes substâncias, como nós dissemos. Inclusive, pode até detectar anfetamina. Aqui no Brasil não tem tanto caso envolvendo anfetamina, mas pode ser detectado, né, através do drogômetro.
1: Importante. E opioides também, que são medicamentos muito fortes que deixam a gente com aquela sensação de drogado também, né? Equipamento usa amostra da saliva e, de acordo com as novas regras, a simples identificação de alguma das substâncias pelo equipamento não é suficiente isoladamente para caracterizar que o motorista estava dirigindo sob a influência de drogas. O agente de trânsito também deve observar sinais de alteração da capacidade psicomotora e registrar pelo menos dois sinais que confirmem essa condição. Entre os exemplos estão dificuldade de equilíbrio, desorientação e fala comprometida. Mato Grosso do Sul ainda terá etapas aí pela frente antes de inserir aí o drogômetro. E o que a gente percebe é o seguinte, não é? É como o bafômetro, né? A gente tem que identificar para poder passar a pessoa por aquele equipamento. Muitas das vezes faz à toa, né? Nesse caso aqui, pelo visto, não vai ser feito à toa. Vai ser quando a pessoa apresentar um ou mais sinais ali de que ela estaria sob efeito de alguma substância.
0: Sim, e até é importante, né? Se fala tanto da questão do drogômetro, o pessoal que usa aí algum tipo de entorpecente, ou às vezes também, né? Como se
1: drogas lícitas, drogas, né? Mas lícitas. Que são fortes.
0: É, às vezes do cigarro, né? Que é uma droga lícita. Ah, o álcool também é uma droga lícita, né? Então, pessoal aí tem que ficar mais atento a partir do ano que vem, né? A regulamentação aí também exige que os equipamentos utilizados em fiscalização sejam certificados no âmbito do Sistema Brasileiro de Avaliação da Conformidade por organismo acreditado pelo Inmetro. E a chegada do drogômetro não substitui o bafômetro, viu, gente? O etilômetro continuará sendo utilizado normalmente nas fiscalizações relacionadas ao consumo de álcool. A nova resolução também não criou novas infrações nem aumentou as penalidades previstas no Código de Trânsito. A principal mudança está nos procedimentos utilizados para identificar e comprovar a condução sob a influência de álcool ou outras substâncias psicoativas.
1: A regulamentação ainda prevê procedimentos específicos para situações em que fatores técnicos possam interferir nos resultados desses testes, inclusive casos relacionados à presença de álcool residual. Nessas situações, poderá ser realizado um novo teste. Imagens e testemunhas podem ser utilizadas. A nova regulamentação também reforça a possibilidade de utilização de registro de imagens e testemunhas como elementos para demonstrar sinais de alteração da capacidade psicomotora. Isso ganha importância principalmente em situações nas quais o motorista se recusa a realizar determinado teste. A recusa continua sujeita às consequências previstas no Código de Trânsito Brasileiro. A gente sabe que mesmo que você recuse a fazer o bafômetro, se for identificado um ou mais sinais, você não é, às vezes, notificado em flagrante, né, por dirigir alcoolizado, mas você é registrado boletim de ocorrência por embriaguez.
0: Se a autoridade de trânsito detectar que você está sob efeito ou está sob algum sinal alterado que possa ser devido a isso, é notificado ali perante a questão da autoridade, né? A justiça, aí, principalmente em relação à infração de trânsito. 7 horas e 17 minutos em Três Lagoas, 7:17. Vamos para o intervalo, né?
1: E voltamos já já.
0: Voltamos daqui a pouco com mais notícias. Continue com a gente nas nossas redes sociais. Voltamos já.
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8: Peraí. 7:19 em Três Lagoas, 7:19. Estamos de volta com o Jornal da Caçula ao vivo para Três Lagoas e toda a nossa região. Muito obrigado aí a você pela audiência, a todos que sintonizam as nossas redes sociais neste início de segunda-feira, 21 de setembro do ano de 2026. Obrigado, você que está com a gente aí acompanhando. Aliás, deixa eu ver aqui, né? O pessoal está sintonizado. A Cleusa Garcia mandando bom dia para a gente também. Ela mandou um cafezinho e mortadela aqui. Parabenizando a todos os radialistas. Dia. Hoje é o dia do radialista.
9: Bom dia, obrigada.
8: Parabenizando a nós que trabalhamos aqui nesse meio de comunicação. Aqui com a gente, ah, a Nayara mandou aqui. A Nayara, para quem está chegando agora, ela falou que lá perto na rua dela tá um foco de dengue, que Deus do céu. E ela mandou aqui, pediu pro nosso amigo Will colocar aí no ar. Ela mandou aí, olha como é que tá a situação por lá. Onde que é essa rua aí, ô, minha amiga Nayara? Por gentileza, se você puder mandar aí o nome certinho. Ela só enviou o vídeo pra gente. A situação feia por lá, hein? Lodo, bem na porta de casa. Na esquina ali da região da casa dela. Eu creio que isso aí seja esgoto, minha amiga. Eu acho, né? Tomara que eu esteja errado. Mas é uma situação complicada, né? Quer dizer, na parte da sua casa tem um lodo lá, um negocinho verde bonito, e pode ter uns foquinhos de dengue lá, né? De presente pra você.
9: E tantos outros riscos, né?
8: Aí, ó, o Will colocou pra gente aí nas imagens.
9: O cheiro também.
8: É. Onde que é essa casa aí, esse local aí, minha amiga? Se você puder mandar, por gentileza, rapidinho aqui, onde que fica?
9: E essa água tá parada aí faz tempo, né?
8: É, olha, e não, tem cara que tá mais que uns 2-3 meses aí.
9: Ou com frequência, talvez, tem água escorrendo por ali, né?
8: Por causa do lodo pra também manter ali, olha aí.
9: Um perigo escorregar.
8: O lodo ali é tenso. Perigo, inclusive, de causar acidentes, né? Complicado. Manda, por favor, ô Nayara, por gentileza, se você puder, o endereço onde é isso aí. Porque nós queremos mostrar aqui quem que é o autor ou autora dessa brincadeira de mau gosto aí, viu? Então, manda pra gente, por gentileza. Aqui também nas nossas redes sociais, pessoal acompanhando aí, o nosso amigo Guina. Bom dia, Rafa, Guta e Will. Ó, o nosso amigo Guina, hein? Boa semana, queridos. Bora lá, semana de paz e bênçãos pra nós, meu querido, pra nós, viu? Obrigado aí pela audiência de sempre. A Rosângela também mandando aqui um alô, né? Parabéns pelo dia dos radialistas. Um abraço a todos os radialistas aqui de Três Lagoas, nossos colegas de comunicação, né? Nós estamos aí trabalhando aqui, nós temos vários colegas nesse horário, inclusive concorrendo aí com a gente, vários comunicadores que são bons também e principalmente aí merecem nosso respeito pela profissão que exerce, né? O dia do radialista. Um abraço a todos os radialistas aqui de Três Lagoas. Adriano Oliveira, Vânia Andrade,

0: Leonardo Barbosa, muito obrigado aí a todos pela audiência. Pessoal, vamos trazendo aí mais algumas informações para você que está nos acompanhando. Olha, dia 29 de setembro vai acontecer aí, né? Três Lagoas será palco do primeiro workshop de uma série de três encontros que são voltados ao fortalecimento do turismo náutico na costa leste do estado. A iniciativa é promovida pela Prefeitura em parceria com o SEBRAE e a Associação Integra Costa Leste. É um evento que vai acontecer aqui em Três Lagoas, principalmente aí para fortalecer a questão do turismo náutico. Aqui na nossa região nós temos aí diversos rios, né? Nós somos cortados por rios e o turismo náutico é bem forte, né? A pesca do tucunaré aqui na região leste do estado, ali na região do Rio Sucuriú, Rio Paraná, enfim, é, municípios aqui da região também que são fortalecidos em região, em relação, aliás, a essa questão da pesca. Com rios, lagos, represas, a Costa Leste possui um extenso potencial para a expansão do turismo náutico. O segmento é apontado como uma oportunidade para diversificar a economia, atrair visitantes, gerar empregos e valorizar os recursos naturais existentes. Durante o workshop, os participantes deverão aí discutir as principais potencialidades e desafios do setor, além de identificar oportunidades para estruturar a região como um destino de referência do turismo náutico. A programação também prevê debates sobre planejamento estratégico, governança territorial, que é importante também aqui na nossa região, e além também da integração aí entre o poder público, iniciativa privada e entidades representativas. A proposta é construir uma visão conjunta para o crescimento do segmento e estimular ações coordenadas entre os municípios. O workshop será conduzido pelo especialista em desenvolvimento territorial e gestão de destinos turismo, Enzo Arns, da GKS Inteligência Territorial. O encontro em Três Lagoas marca o início de uma jornada que terá continuidade em outros municípios do leste do estado, buscando fortalecer a integração regional e estabelecer estratégias compartilhadas para o desenvolvimento do turismo náutico. E como nós dissemos, né, o leste do estado, a região leste de Mato Grosso do Sul, é muito fortalecida em região, principalmente em relação, né, à questão aí do turismo náutico, rios, praias que temos aqui na região, como o próprio exemplo aqui, né, no Rio Sucuriú, em Três Lagoas. Temos o Balneário Municipal também aqui de Três Lagoas, que é muito bacana, e principalmente aí para aquelas pessoas que gostam, né, de um bom rio, gostam de uma boa pesca, gente que vem de fora de Três Lagoas, vem de outros estados para poder fazer uma pesca, para poder navegar nos nossos rios. É bacana, importante, e vai fortalecer principalmente aí a questão do turismo náutico, né? Vai ser dia, vou até colocar aqui, dia 29 de setembro, né? 29 de setembro aqui em nosso município. Você é doadora de órgãos?
1: Olha, eu sempre manifesto para as pessoas próximas que eu sou, porque não adianta a gente, né, manifestar, a família tem que aceitar também. E a gente está no Setembro Verde, né? A gente está falando aí sobre a conscientização da importância da doação de órgãos, de medula. E tem uma informação aqui de como manifestar a intenção de doar órgãos por meio dos cartórios, Rafael. Falando no Setembro Verde, conscientização sobre esse assunto, mais de 32 mil brasileiros já utilizaram os cartórios de notas para manifestar formalmente a intenção de doar órgãos desde o lançamento da autorização eletrônica de doação de órgãos, que foi em 2024. Esse assunto está ganhando importância durante esse Setembro Verde, que é um mês dedicado à conscientização sobre doação de órgãos, em um país que 49 mil pessoas estão aguardando aí, olha, atualmente por um transplante, quase 50 mil pessoas. Segundo o Colégio Notarial do Brasil, o Conselho Federal, o procedimento é gratuito e realizado integralmente pela internet. Os interessados acessam a plataforma disponível no e-notariado e preenchem seus dados, escolhem um cartório de notas e realiza esse procedimento. A plataforma chama AEDO, A-E-D-O, AEDO, está disponível no e-notariado. Na sequência, ela participa de uma videoconferência com o tabelião para confirmar sua identidade e seu desejo de doar órgãos. O documento é assinado eletronicamente, passa a integrar a Central Nacional de Doador de Órgão e pode ser consultada pelos profissionais autorizados pelo Sistema Nacional de Transplante.
0: É, a pessoa pode indicar quais órgãos, tecidos ou partes do corpo deseja doar e revogar a autorização a qualquer momento, se assim desejar. Todo procedimento pode ser realizado sem necessidade de comparecimento presencial ao cartório. E olha só, pessoal, informação importante. Dados dos cartórios de notas mostram que mais de 32 mil solicitações, cerca de 32.587 de AEDO, já foram realizadas no país. foram 18 mil

0: 659 em 2024, 8.886 em 2025 e outras 5.042 só neste ano de 2026, isso segundo os dados mais recentes da plataforma. Essa queda pode ser atribuída a menos campanhas de divulgação da iniciativa. A cidade e o estado de São Paulo concentram aí o maior número de manifestações desde a criação do serviço. O Paraná vem na sequência, seguido pelo Rio de Janeiro, Minas Gerais e Rio Grande do Sul. A AEDO registra solicitações em todas as unidades da federação, inclusive Mato Grosso do Sul. Os números se inserem em um cenário no qual a demanda por transplantes permanece elevada. Dados do Ministério da Saúde divulgados apontam que mais de 49 mil pessoas seguem aguardando aí por um transplante no Brasil, sendo cerca aí de 45 mil por um rim, que é o mais importante do corpo humano, não é? Somente na fila por uma córnea estão mais de 37.700 pessoas. Número esse 15% maior do que o registrado em dezembro do ano passado, dados esses do Conselho Brasileiro de Oftalmologia. E a família tem que autorizar também, né?
1: Tem que autorizar. É interessante esse da questão da córnea, é porque muitos manifestam desejo doar os órgãos, mas não em doar a córnea. Porque como mexe, né, no rosto, né, tem todo aquele problema do velório, do caixão lacrado. A autorização familiar também, como o Rafael disse, é um dos principais desafios, tem sido a autorização da família. No Brasil, a retirada de órgãos após a morte depende da concordância da família, mesmo se a pessoa manifestar em vida o desejo de ser doadora. Atualmente, a taxa média de recusa familiar gira em torno de 45%. E entre os motivos apontados está o desconhecimento sobre a vontade do potencial doador, além de dúvidas e receios relacionados ao procedimento. É nesse contexto que a autorização eletrônica da doação de órgãos permite que o cidadão deixe formalmente registrada a sua decisão. No próximo dia 27 vai ser celebrado oficialmente nesse mês o Dia Nacional da Doação de Órgãos. Essa data é criada para estimular a discussão sobre o tema e incentivar as pessoas a comunicarem aos familiares a vontade de ser doadora, porque olha só, apesar de todos esses registros que a gente tem aí, olha, a maioria está concentrada em São Paulo, não é nem 10 mil, não são nem 10 mil.
0: Sim.
1: E a gente tem 49 mil pessoas na fila de espera por um órgão, 45 mil desses esperando transplante de rins.
0: Olha só, muita gente que às vezes nem consegue ter o seu transplante porque fica esperando a fila.
1: Muitas, quantas histórias a gente não conhece, né?
0: Fila gigantesca de pessoas e acaba, infelizmente, uma ou outra não tendo a oportunidade, né, de ter aí o transplante. Mas se você quer ser doador, avise sua família, avise seus parentes.
1: E faça manifestação também através dos cartórios.
0: Comunique, porque é importante, você vai estar salvando vidas e, acima de tudo, vai ajudar muita gente a seguir, né, a vida, mesmo com você não estando mais aqui neste mundo. É o mais importante. 7 horas e 30 minutos, 7h30 em Três Lagoas, é hora do intervalo.
1: E a gente volta já já com mais informações para você.
0: É isso aí, continue com a gente. Até já.
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0: Já estamos de volta. Agora são 7 horas e 31 minutos.
1: E esse intervalo foi rápido, né?
0: Intervalo rápido. É isso aí. Para você que está nos acompanhando, não vamos perder nada aqui em Três Lagoas e nossa região. Muito obrigado aí pela audiência de todos, pessoal sintonizado nas nossas redes sociais aqui. Deixa eu mandar um alô para a Adriana Oliveira, a Vânia Andrade, o Leonardo Barbosa. Obrigado aí pela sintonia.
1: Ó, segunda-feira, os ouvintes estão...
0: O pessoal tá acordado já aqui, viu, com a gente. A Nayara falando sobre a denúncia, ela mandou aqui pra gente. Hoje vai estar limpo porque eu limpei, a varrição passou lá também. Mas aqui é uma semana, se você for lá ver, manda pra gente aqui, viu, minha amiga?
1: Ela sabe de onde tá vindo?
0: É, manda pra gente exatamente aí o local onde é. Ela tá falando aqui, rua 19, número 10, esquina com a rua 21. Mas manda o bairro.
1: É lá na Vila Piloto,
0: lá,
1: né?
0: Na Vila Piloto? Tá na Vila Piloto, então. Então é ali na região da Guta. Então, pessoal aí da Vila Piloto, é um problema, né? pessoal que mora ali naquela parte ali da

0: dor de cabeça.
1: Bastante,
0: só.
1: Se for na Vila Piloto mesmo, tem bastante comércio ali. É uma rua de comércio.
0: Às vezes também pode ser casa, né? Às vezes tem uma pessoa ali que limpa a casa, esquece, joga água ali no...
1: Não, fala assim, prejudica o comércio, né?
0: Prejudica todo mundo, infelizmente, né? Por causa da atitude de uns. E a todos que estão nos acompanhando, muito obrigado aí pela audiência, pessoal que está sintonizado nas nossas redes. Muito obrigado pela participação. Tamo junto até as 8 horas, tem muita notícia para você no Jornal da Caçula. Daqui a pouco tem as vagas de emprego para Três Lagoas e nossa região. Você está precisando trabalhar neste início de segunda-feira. Já para você tem as vagas, tá? Disponíveis no nosso portal e também daqui a pouquinho no Jornal da Caçula. Mas nós vamos falar agora sobre saúde. Pois é, gente. Mais de 21 mil crianças menores de 5 anos de idade já receberam a vacina pneumovírica pelo SUS, que é o Sistema Único de Saúde no estado de Mato Grosso do Sul, desde o início da estratégia da vacinação em junho. No Brasil, esse número já ultrapassa 1 milhão de crianças imunizadas só no mesmo período, um número importante, mais de 21 mil já foram vacinadas, mas tem um número ainda que não recebeu a vacina e que preocupa aqui no estado.
1: É incorporado ao calendário nacional de vacinação desse ano, a Pneumo20 amplia a proteção contra doenças provocadas pela bactéria Streptococcus pneumoniae, conhecida como pneumococo. Entre as doenças que podem ser prevenidas estão pneumonia e meningite, além da otite média. A vacina protege contra 20 sorotipos do pneumococo, incluindo tipo 3, 6A, 19A, que são associados à doença pneumocócica, invasiva aqui no Brasil. O imunizante também contribui para prevenir casos de otite média, que em situações mais graves podem provocar complicações até de perda auditiva.
0: É preocupante, viu, gente? Olha, a vacinação é considerada uma das principais estratégias para evitar as formas graves da doença pneumocócica, que podem evoluir para internações, complicações e mortes, especialmente entre crianças pequenas. Os dados do Ministério da Saúde mostram a dimensão desse risco. Entre 2023 e 2025, o Brasil registrou mais de 4,6 mil casos de meningite pneumocócica e 1,4 mil mortes, com a taxa de letalidade de até 30%. Entre crianças menores de 5 anos, foram registrados 589 casos e 187 óbitos neste período. E a substituição da vacina, da Pneumo10 pela Pneumo20, está ocorrendo de maneira gradual na rede pública. Durante o período de transição, os estoques da vacina anterior continuam sendo utilizados, fazendo que o esquema infantil combine temporariamente os dois imunizantes. E tem regras, né, para as crianças aí, determinada idade, determinado mês, para receber a vacina.
1: Isso, para as crianças que estão iniciando a vacinação, a orientação é a seguinte. 2 meses é a Pneumo20, 4 meses, Pneumo10. 12 meses o reforço com a Pneumo20. O intervalo mínimo entre a segunda dose e o reforço é de 60 dias. As crianças que já completaram o esquema com Pneumo10 não precisam receber uma dose adicional da Pneumo20. Já aquelas que começaram a vacinação com a Pneumo13 ou a Pneumo15 na rede privada podem completar o esquema pelo SUS com a Pneumo20 desde que sejam respeitados os intervalos recomendados. Se você ficou com dúvida, você não precisa entender de cara. Você pode procurar a unidade de saúde mais próxima, procurar o setor de vacinação e eles vão orientar qual que é o intervalo da primeira dose, da segunda dose, como funciona, que vacina seu filho está tomando. Inclusive, na carteirinha é especificado se ele tomou a Pneumo 10, a Pneumo 20, vai ter a data certinha.
0: É importante, viu, gente? Fica atento, principalmente pais, mães, crianças que estão aí já na idade escolar, é principalmente necessário que verifique a caderneta, tá? E principalmente o histórico de imunização pode ser consultado pela caderneta digital. Para quem não tem a física, né? Eu sou da época da caderneta física. Pode ser disponibilizada no aplicativo Meu SUS Digital. A ampliação da vacina representa uma mudança no calendário infantil e busca aumentar a proteção da criança contra doenças pneumocócicas que podem apresentar evolução grave, principalmente nos primeiros anos de vida. E não se fala só da pneumonia. É uma época, tem determinados períodos que tem criança que pega pneumonia, que pega sarampo, que pega um monte de doença, gripe.
1: Catapora, cachumba,
0: é doença de criança. Adulto também pega. Então é importante que os pais aí responsáveis fiquem atentos.
1: Idosos, principalmente, a vacina claro. Foi estendida para 85 mais.
0: Os mais velhinhos também precisam tomar a vacina. Importante, viu, gente? Se proteja. 7h37 em Três Lagoas, 7 horas e 37 minutos. tem Semana do Meio Ambiente em Três Lagoas. A Prefeitura e Municipal vai realizar... Aliás, Semana do Meio Ambiente não, Semana da Árvore, né? Porque hoje é o Dia da Árvore.

0: A Prefeitura, por meio aí da Secretaria de Meio Ambiente, realiza entre os dias 21 e 25 de setembro, começa hoje, uma programação especial em comemoração à Semana da Árvore. As atividades serão voltadas principalmente à conscientização ambiental de crianças e à importância da preservação da natureza, viu gente? A programação foi organizada em alusão ao Dia da Árvore, que é celebrado hoje, e busca aproximar os estudantes de ações práticas de preservação, mostrando como atitudes simples podem contribuir para um ambiente mais saudável e sustentável.
1: E entre as ações previstas, tem a visitação ao viveiro municipal para os alunos do 3º, 4º e 5º ano do SES e da FUNLEC. Eles vão conhecer mais sobre espécies de plantas e como cuidar e preservar a vida ambiental. Também vai ser realizado o plantio de árvores na Lagoa Maior, um dos principais cartões postais de Três Lagoas. A atividade busca aproximar os estudantes das práticas de preservação ambiental, mostrando na prática como que pequenas atitudes podem contribuir para a conservação da natureza. Isso é muito legal, porque eu tenho certeza que essas crianças vão querer levar os pais no viveiro, vão querer pegar mudinhas, vão querer plantar em casa, plantar em outros espaços. Isso é muito importante. Eu lembro que eu quando criança, ficava muito estimulada a fazer isso, né? Quando eu tinha essas experiências na escola, no Dia da Árvore, a gente recebia sementinhas, recebiam... Na escola, não sei você, Rafael, Will, eles chegavam com aquelas mudinhas.
0: Sim, sim.
1: E aí a gente levava pra casa, nem todas vingavam, mas a gente tentava plantar.
0: Plantava pra poder ver se dava alguma coisa, né? Geralmente não dava, mas enfim. Segundo a CMEA, as árvores exercem um papel importante na qualidade ambiental e no bem-estar da população, além de oferecerem sombra, contribuírem para a melhoria da qualidade do ar e ajudarem a tornar os espaços urbanos mais agradáveis. E a programação também busca estimular, desde a infância, uma relação de respeito e cuidado com o meio ambiente. A proposta é mostrar aos estudantes que a preservação da natureza depende... Deixa eu ler a notícia, Will, fazendo um favor. Depende da participação de toda a sociedade e que ações realizadas atualmente podem contribuir para a qualidade de vida das próximas gerações. Ao longo da Semana da Árvore, as atividades deverão unir educação ambiental e ações práticas, levando os estudantes a conhecer, cuidar e valorizar a arborização de Três Lagoas. Inclusive, as atividades já começam hoje aqui em Três Lagoas, para quem quer aí... ter a oportunidade de pegar a sua arvorezinha, pegar uma mudinha e colocar lá pra plantar. Às vezes nem precisa da Semana da Árvore, viu gente? Você pode ir lá no viveiro municipal, pegar uma plantinha, poder lá, ó, plantar, colocar na sua casa. Ah, mas demora pra crescer. Independente, meu amigo, você vai deixar pras próximas gerações. É igual uma frase, é meio clichê, mas o pessoal gosta de falar, você tá plantando pro futuro, né?
1: Então, mas tudo é assim, tudo.
0: Você tá plantando pro futuro, pras próximas gerações. E eu também vai ficar, né? Ali na sua casa, essa plantinha. 7h40, 7h40, Augusto Rufino. Temos mais notícias, mais informações. E olha, uma informação importante e que fala a respeito de pessoas com deficiência, tá? Porque o rendimento médio do trabalhador com deficiência representa cerca de 70% do rendimento médio daqueles que não possuem deficiência. Para você ter uma ideia desses números, a pessoa que possui deficiência, ela recebe, em média, segundo dados do IBGE, R$ 2.053. Já a pessoa que não possui deficiência, a pessoa aí que não tem nenhum tipo de deficiência e está no mercado de trabalho, recebe bem mais, R$ 2.890. Os dados foram divulgados na última sexta-feira, dia 18, onde, segundo informações aí do pesquisador do IBGE, João Halak Neto, em todos os grupos de atividades econômicas, as pessoas com deficiência recebiam menos do que as pessoas sem deficiência. Além disso, elas também estavam mais concentradas nas atividades que remuneravam menos, que são serviços domésticos, agropecuária e alojamento, além da alimentação. Um número importante, hein?
1: Inclusive, essa pesquisa foi divulgada bem agora, nessa data de setembro, né? Porque hoje, dia 21, próxima primavera, eles utilizaram essa data, próxima primavera, para simbolizar nascimento, renovação e reivindicação por cidadania, e definiram como o dia da pessoa com deficiência.
0: Sim, importantíssimo, viu? Olha aí.
1: Para conscientizar a sociedade sobre a importância de inclusão, promover acessibilidade, combater preconceito, capacitismo, cobrar políticas públicas efetivas, inclusive, né? Essa data reforça que a acessibilidade e inclusão não são favores, mas sim direitos fundamentais da autonomia e da dignidade. Esses dados do IBGE mostram que essas pessoas são funcionais, estão trabalhando.
0: E um dado importante, o nível de ocupação entre as pessoas com deficiência, 29%. Isso significa que apenas 3 em 10 pessoas em idade de

0: trabalhar estavam empregadas. Para efeito de comparação, o nível de ocupação de pessoas sem deficiência era 55,8%, duas vezes maior, né? De acordo com o censo de 2022, a população em idade de trabalho que apresentava alguma deficiência era de 13,71 milhões de pessoas, das quais 3,97 milhões estariam ocupadas. A pesquisa mostrou ainda que entre aqueles com deficiência, o menor nível de ocupação encontrava-se no grupo de pessoas com dificuldades associadas a alguma limitação nas funções mentais, 12,9%. Também apresentavam níveis de ocupação abaixo da média, aqueles com dificuldade de caminhar ou subir degraus e pegar objetos pequenos. Aqueles que têm mais de uma dificuldade apresentam um nível de 15,6%. E os grupos, olha até um dado importante, com mais gente ocupada, eram os daqueles que têm dificuldade de enxergar alguma deficiência visual e daqueles que têm dificuldade de ouvir, deficiência auditiva, 35,9% e 27,5%. Olha que coisa! E tem muita gente aí que reclama, às vezes a pessoa não tem deficiência nenhuma, reclama da vida. A pessoa que às vezes tem dificuldade de enxergar e de ouvir, que são pessoas com deficiência auditiva e deficiência visual, estão mais no mercado de trabalho do que muita gente comum por aí, que não tem deficiência nenhuma.
1: 30% dos deficientes ocupam, né? E nós 50%.
0: Olha que situação, hein?
1: Quase que pararam.
0: É, pessoal aí precisa mostrar que tem, às vezes não tem deficiência nenhuma, mas tem que trabalhar melhor que qualquer outra pessoa por aí. E às vezes reclama, né? Da vida, infelizmente. 7 horas e 45 minutos, tá passando rápido de hoje, hein?
1: Esse bloco passou, voou, parece que a gente nem trouxe tantas notícias.
0: Passou rápido, né, essa segunda-feira. Já estamos já finalizando o bloco, finalizando o jornal.
1: Mas a gente ainda tem vaga de emprego, a gente ainda tem muita informação para vocês aí no nosso último bloco. Fica com a gente. Últimos minutos também para você aí mandar seu recado, mandar sua mensagem, aproveitar que é dia do radialista. A gente já tem vários parabéns aqui.
0: Isso aí.
1: Várias mensagens super agradáveis. A gente aguarda também mais algumas. É. Esse programa é feito para vocês.
0: Cleonice mandando mensagem pra gente, uma ótima semana e parabéns pelo dia do radialista.
1: Obrigada. Mais uma vez, obrigada.
0: Dona Nega, também com a gente aqui, bom dia. Edneia Novaes, Helena Santos Silva, nosso amigo Marcos aqui também mandando um bom dia, uma ótima semana pra nós, obrigada aí pelo carinho e a todos que estão sintonizados. 15 para as 8 em Três Lagoas, 7 horas e 45 minutos, último intervalo. Nós voltamos na sequência com mais notícias. Até já.
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6: 7 horas e 47 minutos de volta aqui com o Jornal da Caçula, pela Caçula FM 96.9. Eu, Augusta Rufino e Rafael Oliveira, agora vamos trazer para vocês as vagas de emprego disponíveis na Casa do Trabalhador aqui de Três Lagoas, que a semana está começando. Grandes e várias oportunidades aí para você que está procurando uma vaga, está no mercado de trabalho, primeiro emprego, está procurando recolocação. Uhum. Quantas vagas disponíveis, Rafael?
7: 426 vagas, hein?
6: Três Lagoas sem emprego, hein?
7: Hoje está repleto de vagas aqui, viu, gente? Lembrando, Casa do Trabalhador é na Munir Tomé 86, o centro.

0: centro. Também atende aí de segunda a sexta-feira, das 7 da manhã às 5 da tarde, sem pausa para almoço. Tem unidade no shopping, que é na Jamil Jorge Salomão, 3807. Atende de segunda a quinta, das 8 da manhã às 5 da tarde. Na sexta-feira, atende em horário diferenciado, das 8 da manhã às 2 horas da tarde, em Três Lagoas.
1: Não tem intervalo para o almoço, né, Rafael?
0: É, também não tem intervalo para o almoço. Importante sempre frisar. Você pode ir em qualquer horário do dia que você será atendido pelo pessoal da Casa do Trabalhador nas duas unidades. E olha, nós temos aqui, olha a quantidade de vagas. Temos ajudante de obras, 34 vagas disponíveis. Ajudante de reflorestamento, 36 vagas disponíveis. Atendente de balcão, 12 vagas disponíveis também. Aqui, auxiliar de limpeza, 10 vagas disponíveis para Três Lagoas. Auxiliar de linha de produção, 13 vagas. 26 vagas para carpinteiro aqui em Três Lagoas. Auxiliar de limpeza, 10 vagas, tá, gente? Temos aí 26 vagas, como eu falei, para carpinteiro. 5 vagas para empacotador à mão. 3 vagas para engenheiro agrícola, exclusivo para estágio. Jardineiro, 4 vagas. Temos também aí motorista carreteiro, 15 vagas disponíveis. Motorista de ônibus rodoviário, 40 vagas de motorista para ônibus rodoviário. Aqui em Três Lagoas, importante. Oficial de serviços gerais, 20 vagas. Operador de caixa, 21 vagas disponíveis. Oficial de serviços gerais, 20 vagas. Temos operador de caixa, eu já falei, né? Operador de máquinas fixas. Operador de máquinas florestais, tratores. Operador de processo de produção, pedreiro. E tem outras oportunidades, repositor no supermercado, servente de obras, trabalhador de extração florestal, enfim, você vai lá no site da Rádio Caçula, você confere as oportunidades disponíveis para esta segunda-feira.
1: Isso mesmo, inclusive para você que quer trabalhar na indústria aqui em Três Lagoas, a gente sabe que sempre tem muita gente procurando, Suzana, Eldorado, FN3 agora, até vagas para Arauco, Ribas, Bataguaçu, Água Clara. Caso o trabalhador tenha vagas disponíveis para você que tem fundamental, médio, curso técnico, superior. E hoje, dia 21 de setembro, né? Sim. A gente está em alusão ao Dia da Pessoa com Deficiência. Hoje, das 8 às 13 horas, ó, a informação do nosso repórter Neto Júnior aqui, ó. Das 8 às 13, lá na Casa do Trabalhador do centro da cidade, tem as vagas exclusivas para PCD. Então, você que está acompanhando a nossa programação, está nos escutando agora, você é uma pessoa com deficiência, você tem uma pessoa com deficiência em casa, seja para o primeiro emprego, seja para se recolocar no mercado de trabalho. Sim, sim. Hoje, exclusivamente hoje, das 8 às 13, na Casa Trabalhador do Centro, tem essas vagas para PCD, viu?
0: É, e inclusive 80, né, Neto? O Neto tá ressaltando pra gente aqui 80
1: vagas disponíveis.
0: Então é importante aí, você que tá nos acompanhando, precisa trabalhar. Nós acabamos de falar sobre pessoas com deficiência no mercado de trabalho. Olha a oportunidade. Então você que tá precisando, você que tem aí vontade de trabalhar, independente da sua deficiência.
1: E é maravilhoso, né? Porque desenvolve muito, a pessoa desenvolve muito mais.
0: Independente, gente. Vai buscar oportunidade. É, isso não é motivo para ninguém. Tem gente com deficiência aí que é muito melhor do que muita gente que não tem deficiência nenhuma. E faz coisas que muita gente que não tem deficiência faz. Então é importante, busque a oportunidade, porque olha, vale a pena, viu, gente? Inclusão, ela é importante e necessária em qualquer lugar. Voltando para as vagas de emprego, você pode ter acesso nas oportunidades lá na Casa do Trabalhador, Munir Tomé 86, Centro de Três Lagoas, das 7 da manhã às 5 da tarde, e também lá no shopping das 8 da manhã às 5 da tarde, de segunda a quinta. Na sexta, o atendimento também começa às 8, mas vai até às 2 horas da tarde. Jamil Jorge Salomão, 3807, no Parque das Araras, em Três Lagoas. E é bom reforçar, as vagas são preenchidas sem aviso prévio aqui em nossa cidade. Importante, busque um emprego, que assim você consegue aí estar no mercado de trabalho. 7 horas e 51 minutos em Três Lagoas, 7h51. Vamos falar de eleição. Vamos falar, porque olha só, o Tribunal Regional Eleitoral de Mato Grosso do Sul iniciou na última quinta-feira uma das etapas que são decisivas de preparação para as eleições gerais deste ano, com a produção aí de cerca de 18 mil mídias eletrônicas que serão utilizadas na configuração das urnas eletrônicas em todo o estado. O cronograma oficial prevê a geração das mídias de forma centralizada entre os dias 17 e 21 de setembro. Os dispositivos recebem informações oficiais necessárias ao funcionamento das urnas, incluindo dados relacionados aos candidatos, eleitores e sistemas utilizados pela Justiça Eleitoral. A geração ocorre depois da conclusão das etapas de análise dos registros de candidatura. Durante a cerimônia pública realizada no TRE do Estado, o juiz Carlos Alberto Garcetti, que é responsável pelo procedimento, explicou que essa fase permite preparar os dispositivos que posteriormente serão utilizados.

0: utilizados na configuração individual das urnas.
1: As mídias produzidas pela Justiça Eleitoral possuem funções específicas dentro do processo de preparação, funcionamento e encerramento das urnas. Uma delas é a mídia de carga, utilizada para inserir no equipamento as informações correspondentes a cada sessão

0: equipamento.
1: E os resultados são armazenados em uma mídia própria, viu, gente? Após o encerramento da votação, o dispositivo é retirado da urna e contém as informações necessárias para o encaminhamento dos resultados, junto aí principalmente às juntas eleitorais de cada município. E na mídia, ainda destinada aí à preservação das cópias dos registros produzidos durante o funcionamento das urnas. As diferentes cores dos dispositivos ajudam na identificação das mídias e estão relacionadas às características dos equipamentos. A modelo é o ânimo de fabricação das urnas e as funções desempenhadas por cada dispositivo. E olha, são mais de 7 mil urnas preparadas para a eleição. Porque depois da geração das mídias, começa a etapa da carga e lacração das urnas eletrônicas que serão utilizadas pelos eleitores. Elas são carregadas aí com os dados submetidos a testes e posteriormente lacradas. O procedimento será um cronograma específico para a capital e para os municípios do interior. Por exemplo, para Campo Grande tem uma data e para o interior do estado tem outra.
0: É, em Campo Grande a preparação vai acontecer entre os dias 20, começou ontem, né, e 25 de setembro, conforme o cronograma de cada zona eleitoral. No interior, os procedimentos de carga e lacração estão previstos para hoje, 21, a 30 de setembro. Durante essa etapa são realizadas conferências e auditorias nos equipamentos. Depois de tudo isso...
1: É, e depois dessa etapa, né, gente, são realizadas as conferências e auditoria nos equipamentos. Depois de lacradas, as urnas permanecem armazenadas até o momento do transporte para os locais de votação. Bom reforçar, o primeiro turno será no dia 4 de outubro, sem ser próximo domingo agora, o outro domingo. Então você tem dois domingos ainda de boa.
0: E tem gente que nem escolheu o candidato ainda.
1: É, tem gente que nem sabe onde vai votar, é isso que é o negócio. Segundo turno está previsto para o dia 25 de outubro. Na eleição deste ano, você vai escolher deputado federal, estadual, dois senadores, governador e presidente da República. Lembrando, esse ano serão dois senadores que você vai votar. Na última eleição foi um só, agora serão dois senadores. Então você vai ter direito a dois votos ao Senado Federal por Mato Grosso do Sul. E fica aí o devido, a sua devida escolha, né? E lembrando, uma orientação importante, gente. As urnas, elas abrem às 8 da manhã, mas fecham às 17 horas, no horário de Brasília, tá? 17 horas, 16 horas daqui, né? Então, fique atento. Mas mesmo quem aí estiver na fila depois do horário, vai poder votar, porque vai ter uma distribuição de senhas, se eu não me engano, ali, na hora em que fecharem as urnas, para que cada pessoa que for votar e estiver na fila, não perca seu direito, que é o mais importante. Não esquecer o horário, não esquecer o documento.
0: Se estiver dentro do colégio eleitoral, já está garantido, né?
1: É.
0: A partir desse horário.
1: E principalmente votar, com consciência, né? Exercer aí o seu direito, que é tão importante. 7 horas e 56 minutos. 7h56, hora da gente ir embora, né?
0: Encerramos o primeiro jornal da semana aqui, o Jornal da Caçula. Quero agradecer a todos pela participação, pela audiência. Muito obrigada. E desejar também uma excelente semana a todos aí que estiveram com a gente aqui.
1: É isso aí, pessoal. A semana está só começando. Muito obrigado pela sua audiência. A todos que estiveram conosco nesta edição de hoje. Lembrando sempre das 6h30 às 8 horas. Das 8 horas aqui na 96.9 FM. E lembrando que mais notícias em www.radiocaçula.com.br. Você volta às 13 horas, né?
0: Volta às 13 com o Rock 96. E agora, na sequência, o Will já está ali preparado com o horóscopo, a cor do dia, o número da sorte.
1: Ele já está preparado já. O Will
0: e
1: já...
0: muito entretenimento para amanhã da segunda-feira aí.
1: O Will já colocou o turbante dele ali, já está preparado, mentalizando para levar para você o horóscopo aqui e tudo que vai acontecer nessa segunda-feira. E depois tem Toninha Campos aqui na 96 Caçula. Hora da notícia começa às 11h25 devido ao horário eleitoral e o Ronda Policial às 12h15. Muito obrigado a você pela audiência, tenha uma boa semana, uma ótima segunda e até amanhã.
0: Obrigada, excelente semana, até mais.
1: Até mais.
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2: Bom dia, 8 horas.

Bom dia! Cheguei, turma, e cheguei com muita alegria na sua manhã daquele jeito. E olha que hoje é segunda, segundou, né, Brasil? Segundou! E segundou gostoso demais! Por quê, Will? Hoje é nosso dia, dia do radialista. Olha que legal! Demais, né? Demais! Olha! É! Sempre fazendo alegria pra vocês, conversando com aquela companhia gostosa, aquele bate-papo. E é o mais gostoso é estar juntinho com vocês. Pode ser que não esteja nem aí do lado de vocês, mas só de ter aquela coisa assim, Ai, como pode dizer, Will? Nossa, mas é bom demais. Não sei nem o que dizer nesse momento, porque eu vou te falar. É bom demais. Eu falo assim com o contato... A interação com vocês me mandando aqui o zap, participando pelas redes sociais também. É bom demais essa energia. Nossa, é surreal. E é muito gostoso fazer essa companhia com vocês todos os dias, tá bom? Fico muito feliz. Pode mandar mensagem, pode participar muito, muito, muito, porque você concorre presente todos os dias aqui na Rádio Caçula, é isso mesmo. Então já anota o WhatsApp, que é facinho, facinho.

aqui é a caçula, bebê. Então chega mais, participa muito, que daqui a pouco tem as primeiras previsões pra você que gosta de ficar conectado, né? Então, ó, preste bem atenção. Mas antes de tudo, eu vou chamar ele, porque ele aprendeu e agora ele tá gritando exagerado. Chega mais, Michel Teló.

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3: Isso aí, meu amigo, minha amiga. Vamos começar as primeiras previsões. Isso mesmo. Tá ansioso? Tá ansiosa? Eita, Lele. Então vamos lá, então. Chega mais, você aí.

0: Ariano?
1: Áries.
0: Vamos lá, porque hoje o dia traz muita alegria no seu dia. Novos projetos. Olha, o espírito de liderança pode acontecer, porque você sabe o que está fazendo, meu amigo, minha amiga. E hoje, usa a sua alegria ao seu favor, porque você é demais, meu amigo, minha amiga. Hoje vai ser um excelente dia para você, tá bom? Número da sorte, 18. E a cor, rosa. Olha que legal.
1: Touro.
0: Vamos lá, você de touro. Um momento excelente para organizar finanças. Isso mesmo. Estabilizar tudo. E presta muito bem atenção, tá bom? Mas vai ser um dia excelente para você. Tanto para negociações, como também para bater metas. É, vai ser um excelente dia para você, profissional. Olha que legal. Número da sorte é 4. E a cor laranja.
1: Gêmeos.
0: Vamos lá, você de gêmeos. A comunicação sua hoje vai estar afiada, hein? Um excelente dia para você também ganhar espaço na liderança. Tanto estudo, viagens. E olha, pode também ter um aumento aí, tá bom? Porque seu trabalho vai chamar tanto atenção que pode acontecer. Tá bom? Número da sorte, 23. E a cor amarelo, meu amigo.
1: Câncer.
0: Vamos lá, você de câncer. Olha, hoje é um dia de decisões. Muito importante. Mas precisa também separar um tempinho para a sua família. Isso mesmo. Separa um tempinho para sua família, para conversar. Fala aquela palavra-chave. Eu te amo. Tá bom? Para depois você não se arrepender lá na frente. Tá? Então, separa um tempinho para sua família também, mas em questão de trabalho, vai ser dia de muitas decisões, tá bom? Mas fica muito tranquilo, porque vai ser um excelente dia para você. Número da sorte é 8 e a cor é prata. E daqui a pouco tem mais previsões, então continua ligadinho, que aqui é só alegria. É, aqui é 96 Caçula, bebê!

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0: aqui a 96 Caçula, gente. Fazendo alegria na sua manhã, daquele jeito. É isso mesmo. Luca, olha, porta aberta, hein? Ê, Carlinho, você gosta dessa música, né, meu amigo? Foi pra ele, isso aí. E já quero já mandar um beijo também pra Mayara Ferreira, que tá ligadinha. A Rosângela também, Rosângela Gomes, tá? Mas também tem a Rosângela lá diretamente da Vila Piloto. Um beijo pra você também, minha amiga, que ela é ligadinha. É, quero mandar um beijo pra Cleuzinha, que me mandou uma mensagem tão linda, me desejando aqui parabéns pelo dia do radialista. Muito obrigado, minha amiga, tamo junto. Olha ela, cheguei, Brasil, cheguei. É, Maria de Fátima, tudo bem com você? Ô, dona nega, e aí, como você tá, minha amiga? Como você tá? Tá tudo bem? Olha, Bebel. Olha, gente, tem muito recadinho aqui. O Will não vai conseguir ler todos agora, mas você continua ligadinho, participando muito. Olha, só tá começando, turma. Então, ó, quero ver todo mundo agitado, porque segundou, né? Segundou. Então, bora de previsões? Isso mesmo? Bora lá, Brasil. Bora!
1: Brasil!
0: Então vamos lá. Agora é sua vez, meu amigo, minha amiga. Você, de Leão.

0: É, vamos começar com aquele gás total, meu amigo, minha amiga. É isso mesmo. Porque o seu carisma vai chamar muita atenção no dia de hoje, tá bom? É um dia propício para novos projetos, mas seja criativo ou criativa, tá? Para colocar isso em ordem e para você poder voar, que tudo vai dar certo. O número da sorte é 19 e a cor é dourado. Que demais!
1: Virgem.
0: Olha você de virgens, olha aí, ó. Prestar mais atenção em você, tá? Você não liga muito pra você, esquece. E não é pra esquecer. Se coloque em primeiro lugar na sua vida, meu amigo, minha amiga. Acredite no seu potencial, tá? Hoje é um dia excelente pra você se amar, se olhar no espelho e falar assim, ó, tá começando essa semana e vai ser uma semana incrível. Por quê? Eu sou maravilhosa, eu sou maravilhoso. Se coloca em primeiro lugar, tá bom? E prioriza a sua saúde. Você em primeiro lugar. Número da sorte, 12. E a cor azul, meu amigo, minha amiga. Eita, Lelê. Eita. Vamos lá.
1: Libra.
0: Vamos lá, você de Libra, meu amigo, minha amiga. Foco total, mas muito equilíbrio, tá bom? Hoje um dia é excelente para negociações e vai tirar de letra, tá bom? Número da sorte, 6. E a cor rosa claro.
1: Escorpião.
0: Vamos lá, você de Escorpião. Hoje é um excelente dia também para transformações. Você vem estudando bastante e você sabe que tem decisões para tomar lá na frente, né? Você sabe. Então, anda protegido, tá bom? Toma um banhozinho de sal grosso, porque tem muitas pessoas que te invejam, tá bom? Então, ó, acredite no seu potencial que você vai voar e vai voar muito alto, tá bom? Número da sorte, 21. A cor é vinho, tá bom? E continua ligadinho, porque daqui a pouco tem as últimas. Isso mesmo.

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0: Essa é Paula Fernandes aqui na 96 Caçula, que é sucesso! É sucesso! E um dia tão especial, hein? É muito especial hoje! Isso mesmo! Porque hoje é o dia do radialista! Olha que demais! É demais! Pina faz muito com muito amor, muito carinho. Isso mesmo! Vocês são demais! Mas agora, vamos para nossas últimas previsões? É para você, meu amigo, minha amiga, que fica aguardando, fica esperando, né? Então bora lá, né?
1: Horóscopo do dia!
0: Bora lá, você, meu amigo!
2: Sagitário!
0: Otimismo e vontade de lutar. É isso mesmo que você tem que levar na tua vida mesmo. E a luta e não desistir. Se alguém vir falar pra você, ah, que você

se é menos, não dá moral não. Porque às vezes essa pessoa tá com inveja de você. Pelo potencial que você tem. Então acredita nos seus sonhos e voa. E logo logo começa a se planejar uma viagem pra você também descansar, tá bom? Porque você anda trabalhando demais, tá? Mas se coloca

0: Ideias inovadoras também podem surgir a qualquer momento, mas basta você acreditar e ir à luta, tá? Ficar de braços cruzados não vai adiantar nada. Então, não fica falando que vai dar certo ou não vai dar certo, porque às vezes a pior coisa é que você não acredita. Tem que acreditar de coração, não é falar da boca pra fora, tá? Acredita pras coisas dar certo, tá bom? Você de aquário, hein? É que tem grandes coisas pra você. Mas as coisas não tá fluindo porque você não acredita. O número da sorte é 11 e a cor azul.
1: Peixes.
0: Vamos lá, você de peixes. Olha, muita criatividade no dia de hoje e grandes novidades podem surgir essa semana, tá bom? Que vai mudar a sua vida. Pessoas do passado também podem surgir a qualquer momento. E vai mexer um pouquinho com a sua cabeça. Mas não dá importância não, porque coisas boas estão por vir. E acredita, tá bom? Número da sorte, 3. E a cor é lilás. E essas foram as previsões. Continua sempre ligadinho, porque você sabe que aqui é sucesso, né? É sucesso!

0: 56 Caçula, e você sempre ligadinho, participando muito, muito, muito, porque no próximo bloco tem ela, Toninha Campos. Isso aí, continua, participa muito!
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0: Em Brasil, ela! Bom dia, bom dia, bom dia!
1: Bom dia, mas bom dia mesmo! Bom dia, Três Lagoas! Bom dia, meu Brasil! Bom estar no ar o programa Toninha Campos e hoje é um dia muito especial. Uhum. Hoje é dia do radialista, um dia para celebrar uma profissão que faz parte da vida de milhões de pessoas. Porque o rádio que informa, que entretém, que emociona, que faz campanha e que muitas vezes chega onde mais ninguém consegue chegar. Uma rádio que há 70 anos faz parte da história Três Lagoas. Por aqui, muitos nomes passaram, muitas vozes marcaram época, ajudaram a construir toda essa história. E hoje temos uma equipe que segue levando o rádio até você. Fábio Campos, Will Ramos, Rafael Oliveira, Aguta Rufino, Cláudio Júnior, Daniel Santos, Valdir Moreira Neto Júnior, Claudinho Pereira, Romeu de Campos Neto, Romeuzinho, né?
0: Romeuzinho.
1: E euzinha, Toninha Campos. Uma equipe que ama o que faz, que tem um grande motivo para estar todos os dias aqui com você. Porque o rádio só existe de verdade quando existe ouvinte.
0: Verdade.
1: E você que nos escuta, participa, manda sua mensagem, pede a sua música, compartilha também a nossa história e faz parte da nossa programação. Sem você, o rádio não tem voz. Sem você, nós não somos nada. Por isso, neste dia do radialista, o nosso muito obrigado e principalmente para você, que está aí do outro lado do rádio, há 70 anos ajudando a manter viva a história da Rádio Caçula. Parabéns a todos os radialistas e um carinhoso abraço a cada ouvinte que faz parte dessa história. Rádio Caçula, 70 anos de história, de companhia, de amor pelo rádio. E agora, com muita alegria, vamos começar com o nosso bom dia para vocês.
0: Que delícia!
1: Muito gostoso, né? Bom, hoje eu quero começar falando da pedra e do rio. Uma pedra vivia no rio. Todo dia reclamava da água. Pare de me empurrar. O rio não respondia. Apenas continuava o seu caminho. Com o tempo, a pedra percebeu que suas pontas estavam mais lisas. Você me mudou? Perguntou. O rio respondeu, não.

0: foi o tempo. Eu apenas passei por você. Então, gente, nem tudo que nos incomoda vem para nos destruir. Às vezes a vida nos atravessa para suavizar nossas arestas. E só depois entendemos. Algumas dificuldades também nos ensinam a amadurecer. Pense nisso. Não faça como a pedra, seja o rio. É
1: verdade.
0: É assim mesmo a vida, verdade. Viu? Verdade. A vida nos ensina.
1: E como?
0: Olha.
1: Minha amiga, você viu que o tempo essa semana vai ser uma loucura? Sol, chuva.
0: Você viu?
1: De novo.
0: E pode mudar o tempo agora à tarde,
1: viu? O Rafael hoje
0: viu?
1: Falou assim, pode aparecer até uma tempestade.
0: Ah, eu fiquei tão triste sábado.
1: Então.
0: Com aquela chuva, estragou. Ia ser uma festa tão bonita. Foi uma festa bonita.
1: Foi uma festa top.
0: Mas com a chuva, né? Lógico, lindo, atrapalhou lindo. Muito a churrascagem. Mas estão de parabéns.
1: Parabéns mesmo.
0: Foi uma festa maravilhosa. Muita gente, olha, muitos modelitos também, hein?
1: Muitos.
0: Ah, eu tava precisando sair.
1: E você foi pro cineminha, né?
0: Aí saí de lá, fui pro cinema. Eu não aguentei ficar ali. Muita gente. Eu tô com síndrome do pânico.
1: Não.
0: Vai me sufocando. Aí eu falei pro Fabinho, vambora.
1: Mas você foi assistir uma coisa boa, que eu gosto.
0: Ah, mas o Fabinho riu tanto. Mas é muito legal o filme, né?
1: É bom.
0: Minha melhor amiga.
1: Nossa, eu falo que você dá risada, você chora também. Porque eu falo que essa amiga foi muito mais do que uma amiga, né? Uma irmã.
0: Verdade. Muito legal, viu? Ana Lelis, bom dia pra você, bom dia Toninha, Will, Romeu, Marlete Santos, bom dia a todos da Caçula, parabéns pra vocês todos da rádio, pelo dia do radialista, Miriam Costa, Cida Medeiros, parabéns, feliz dia do radialista pra todos da rádio, a Marlene Bezerra, Ângela Ferreira, bom dia Toninha, Késia, bom dia, maravilhosa. Segundamos uma ótima e abençoada semana para todos nós. Toca um louvor de Juliane Souza. O nome é A Jesus. Ofereço a vocês da rádio, a todos os ouvintes. Beijos, você está linda de verde. Chique, hein? Bom, deixa eu ver aqui quem está aqui. A Célia Maria. Que o Papai do Céu possa abençoar cada um de vocês. Vocês merecem tudo de bom. Um excelente dia para todos. Beijos. Obrigada, Célia. Para você também. Aqui também a Maria de Lourdes. Bom dia, Toninha. Romeu, Will, parabéns para vocês. Deus abençoe você grandemente. Que Nossa Senhora Aparecida abençoe a todos da rádio. Amo vocês. Toca para mim Folha Seca com Amado Batista e as coleguinhas. Já a gente toca para você. Eu tô de novo com a garganta.
1: Eita.
0: Ruim.
1: Mas esse tempo. É tempo doido.
0: Meu Deus do céu. Olha, a Idene. Bom dia, Toninha, Will, Romeuzinho, toda a equipe caçula. Quero parabenizar todos os radialistas e dizer que ser radialista é emprestar a voz para alegrar o dia de quem a gente nem conhece. Estar no ar, no coração, na história da nossa cidade. Vocês informam, emocionam, fazem rir e chorar, mantêm viva a magia do rádio. O rádio nunca morre, porque tem gente de alma grande por trás do microfone. Parabéns a todos os radialistas. Beijos a Idene Lino. Olha que lindo.
1: Ai, que lindo.
0: Obrigada, minha amiga. Kézia, bom dia para você também, viu, Kézia? Maiara Ferreira, a Maria Cirlei mandou áudio, viu?
1: Mandou, que é um louvor. Daqui a pouco vou tocar mais louvor. Pessoal, hoje tá pedindo tudo louvor.
0: Hã?
1: Pessoal, hoje tá tudo pedindo louvor.
0: É?
1: Ó, isso aí. Fé sempre, gente.
0: Bom, então vamos de música?
1: Vamos lá. Folha Seca com Simone e Simaria. E ele, né? Que não pode faltar.
0: Amado Batista.
1: Isso. Isso.

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gente, que absurdo, né? Eu não sei, a gente tem tanto amor pelos animaizinhos, pelos bichinhos, mas tem gente que não tá nem aí. Um cachorro foi espancado com um cabo de vassoura, teve de ser reanimado em Campo Grande. Olha que judiação. Que judiação. Tá calor? O cachorro, vítima de maus-tratos, espancado com um cabo de vassoura na noite de ontem, chegou desacordado em uma clínica veterinária, mas foi reanimado e passa bem. O animal, olha que judiação, gente. Que judiação. Ele apresentou melhoras após o atendimento, chegou a caminhar um pouco e deverá passar por exame de raio-x para verificar se houve alguma fratura durante as agressões. Um segundo cachorro da raça Pitbull também foi retirado do local e levado para atendimento no veterinário da mesma clínica. O animal estava desnutrido, inclusive com suspeita de leishmaniose. Os dois cães perceberam sob cuidados permaneceram sob os cuidados da clínica e uma pessoa que soube do caso se responsabilizou pelos custos e atendimento veterinário do animal. E, após essa repercussão toda, uma mulher foi presa por maus tratos ontem. E as imagens registradas por vizinhos mostram o momento em que um dos cachorros é agredido com um cabo de vassoura e reage aos golpes com uivos de dor. Gente de Deus, o que, que é isso? Pra que fazer isso? Você sabe que os cachorrinhos que eu adotei... Vê se você consegue ligar aí pra mim. Os cachorrinhos que eu adotei é cachorrinho de rua, um casalzinho. E o barão

0: ele não pode ver um cabo de vassoura.
1: Ixi, ou seja, que já
0: alguma
1: passou.
0: Coisa aconteceu uhum. com ele, ou batiam nele, né? Apanhava. Ele não pode ver o cabo de vassoura.
2: Oh, meu Deus.
0: Fica doidinho. Que é isso, gente? Ai, o debate vai acontecer hoje, é?
2: Debate?
0: Hã? Vixe Maria, hein?
1: Meu
0: Primeiro
1: Deus.
0: Debate das eleições 2026. Com 8 candidatos ao governo de Mato Grosso do Sul.
1: Vixe.
0: Será no auditório do CREA, Conselho Regional de Engenharia e Agronomia de Mato Grosso do Sul. E o confronto está marcado para as 20 horas. E durante 1h30, os candidatos farão... discutirão temas da importância para ajudar o eleitor sul-mato-grossense a definir o seu voto.
1: Eita, Lili!
0: Ah, menino, deixa eu contar. Vai ter o primeiro, né, debate. Uhum. Mas você não sabe o que aconteceu na Rede TV. Baixei para mim. Na Rede TV, você ficou sabendo?
1: Aham.
0: Uhum. Embate político termina em pancadaria e sangue na redação.
1: Misericórdia.
0: Funcionários precisaram intervir para conter os envolvidos. A emissora informou que o caso está sendo apurado internamente. E o clima saiu completamente do controle da redação da Rede TV em São Paulo. Sexta-feira isso aconteceu. Dois jornalistas trocaram socos após uma discussão motivada por divergências políticas. Que é isso, jornalista, hein?
1: Misericórdia.
0: E o bate-boca escalou rapidamente para agressões físicas e a confusão teria sido tão intensa que houve até sangue no local. A cena pegou funcionários de surpresa e interrompeu a rotina da redação.
1: Misericórdia.
0: Que coisa feia, hein?
1: Uhum.
0: Meu Deus do céu, que coisa feia.
1: Sangue de Jesus sem poder.
0: Você já pensou? Tiveram que intervir para separar a briga.
3: Opa!
0: Virou palco de tensão, correria, desespero, deixando funcionários assustados com a proporção alcançada pela discussão. Que coisa feia, nossa, gente. Kézia, bom dia para você. Maria Rosa Alves, também Nivaldo Ezequiel. Bom dia, Toninha Campos. Feliz dia do radialista. Quero participar do sorteio. Já está participando. O Antônio Correia.
1: Pessoal está animado. Estava animado.
0: Sandra
1: demais.
0: Regina, bom dia, bom dia, bom dia. Bom, vamos fazer o seguinte. Deixa eu ver aqui. Esse aqui já... Gente, eu tô...
1: Já preparei uma música aqui pra Maria Helena. Ela pediu Laura Pausini. Tá apaixonada, né, minha amiga? Tá apaixonada.
0: Menina.
1: Você viu?
0: Vamos lá, então.
1: Vamos lá. Laura Pausini, na 96 Caçula.

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19: 9:40.

0: Você entende agora por que eu deixo meu celular no silencioso?
1: Uhum. Ai, deixa eu te contar. Teve uma amiga minha, Toninha, passou pelaquela situação que você comentou a semana passada dos golpes. Ligou pra ela, pediu um monte de informação e ainda por cima falou, colocando na rua o endereço da rua dela, mas não passou o nome da rua, ou da casa dela, exato. Aí ela achou que ela ia cair e aí ficou falando, você tá sozinha, né? Olha como falou, você tá sozinha? Aí ela falou, mas por que você quer saber? Aí ela colocou ele na parede, aí tipo, ele desconversou e falando que era do banco, que não sei o que, empréstimo. Olha cada situação.
0: É isso.
1: Cuidado, turma, cuidado, não passa. E ela não passou nenhuma informação, mas ela deixou
0: não
1: ele.
0: Não passa informação por telefone, nem pessoalmente. Pra ninguém que você.
1: Uhum.
0: Que você não conhece, gente.
1: Ainda comentei com ela, porque a Toninha falou no ar isso. Aí ela, não, eu ouvi.
0: Tá vendo? É um alerta, né?
1: Cuidado, não isso é brincadeira. Aí.
0: Lúcia Martins, bom dia, Toninha Campos, você tá linda, obrigada, Margarida Melo. Toninha, você tá linda, que Deus te abençoe. Um bom dia para todos nós. Kézia Marques, parabéns pelo dia do radialista, equipe Caçul 96.9, a melhor de Três Lagoas.
1: Uhul.
0: Acompanho desde criança, um beijo especial para vocês, que alegra nossos dias sempre. Ruth Pio, bom dia, Toninha e toda a sua equipe da rádio. Parabéns por esse dia do radialista. Parabéns, Caçula, rádio número 1 de Três Lagoas. Sou ouvinte de longa data. Me lembro do seu sogro, seu Romeu, com seu programa de jornalismo chamado Vale Tudo. Nossa!
1: Oh.
0: Depois o Romeu com Linha Direta, os repórteres que passaram por aí. Enfim, tenho todos na memória. Lembro quando você iniciou o seu programa, sempre, sempre Caçula. E minha filha ama a programação e te admira muito. Parabéns, que Deus continue abençoando você, essa rádio maravilhosa. Sou a Ruth Pio do Guanabara.
1: Que chique!
0: Marlete Santos, tadinho, como pode isso com o animal? Pra quê? Pega e não sabe dar carinho? Ah, gente. Nossa. A Luzia Rodrigues, bom dia. Will, Romeuzinho, Toninha, parabéns para todos vocês da rádio. O Daí Ferreira, bom dia, Toninha Campos, Will, a todos os profissionais da Rádio Caçula, 96.9, parabéns a todos pelo dia do radialista. Obrigada, viu? Célia Maria, bom dia para você também. Bom dia mesmo.
1: Isso. Ai, minha amiga, o Neto já tá por aqui.
0: Neto tá aí?
1: E tá trazendo informações.
0: Opa, Neto, bom dia.
1: Bom dia.
2: Bom dia a todos. Hoje, manhã de segunda-feira, 21 de setembro. Um dia em alusão à luta, né? A pessoa com PCD, com pessoa com deficiência. Hoje, a Casa Trabalhadora em Três Lagoas funciona exclusivamente das 8 às 13 horas aqui no centro da cidade, na rua Doutor Munir Tomé, no centro. 86, exclusivamente para atender pessoas com deficiência, PCD. São 10 empresas, mais de 80 vagas voltadas para PCD. Tem acessibilidade, tem tradutor de libras, água, banheiro, café, tudo certinho aqui, aguardando você. Vou falar algumas vagas, metal frio, operador de produção,

0: Ajudante de obras, pedreiro, outra vaga aí, ajudante de reflorestamento, auxiliar de linha de produção, operador de colheitadeira florestal, mecânico de manutenção e muito mais. Então, para você que é PCD, você conhece um PCD, você que tem um PCD em casa, hoje é sua chance. Mais de 82 vagas na Casa do Trabalhador, destinada especialmente para você. Com a imagem da nossa equipe, eu, Neto, caçula, faz parte da sua vida.
1: Obrigada, Neto. Obrigada mesmo.

0: Feliz dia do radialista, aqui é o Ronaldo, quero participar do sorteio. O negócio aqui tá feio, viu? Muita gente falando.
1: Ô, Toninha, tem tanto carinho aqui, o pessoal mandando áudio, mandando... Ai, que legal, olha um, né? Aqui, que legal, que bonitinho.
0: Tão
1: é
0: legal.
1: A Cleusa. Bom dia, Cleusa.
2: Oi, Toninha, eu sou sua ouvinte há muito tempo, tá? Amo vocês todos da rádio e parabéns, tá?
0: Obrigada.
2: Do dia do radialista, você é a melhor, tá?
0: Obrigada.
2: Sua rádio é a melhor. Beijo.
0: Beijo, minha amiga. Obrigada, viu? Mas, Will, você gosta de montanha-russa?
1: Eu tenho medo, amiga.
0: Você sabe que eu fui numa montanha-russa? Eu estava grávida do Fábio e não sabia.
1: Mentira!
0: Grávida. E mulher perde movimentos após sofrer com o impacto de montanha-russa em São Paulo.
1: Misericórdia de Deus.
0: Julia Rimoli, de 28 anos, sofreu traumatismo crânio encefálico após andar na Montezum em abril. E a família afirma que ela ainda tem dificuldade de fala e não movimenta o lado esquerdo do corpo. Jesus amado.
1: Misericórdia de Deus.
0: 28 anos, perdeu o movimento do lado esquerdo do corpo após sofrer um traumatismo durante um passeio na montanha-russa. É lá do Hopi Hari de Vinhedo.
1: Meu Deus.
0: O caso ocorreu em abril, foi detalhado agora domingo, e ela estava no parque com o companheiro João Pedro Bossoni durante uma viagem do Paraná para São Paulo, quando passou mal durante o trajeto da atração. Imagens registradas pelas câmeras no parque mostram Júlia consciente durante a subida da montanha-russa. Não há imagens do restante do percurso. Já pensou?
1: Nossa, ai,
0: você vai para brincar e no fim... Ela estava desacordada e apresentava convulsões.
1: Sangue de
0: Funcionários
1: Deus.
0: Do parque prestaram atendimento e, posteriormente, ela foi encaminhada para a Santa Casa de Vinhedo, onde foi levada diretamente para a UTI.
1: Ai,
0: menina, deu hemorragia intracraniana e um grande edema cerebral.
1: Sangue
0: devido
1: de
0: à gravidade do quadro, Júlia precisou passar por uma craniectomia decompressiva, procedimento que consiste na retirada temporária de parte do crânio para permitir a expansão do cérebro provocado pelo inchaço.
1: Misericórdia de Deus.
0: Menina, ela permaneceu internada durante 57 dias. Você já pensou isso, menino?
1: Sangue de Jesus.
0: Eu
1: sou medroso, eu não vou mentir, não.
0: Esses negócios assim, eu também não...
1: Sou medroso.
0: Não gosto.
1: Eu não ando, não.
0: Não gosto mesmo.
1: Uma coisa que eu acho lindo, eu olho lá e eu fico, ai, puta que vontade de andar. Roda gigante, eu acho tão lindo, eu tenho medo também.
0: Ai.
1: Eu sou medroso desses brinquedos.
0: Eu também sou.
1: Eu sou medroso.
0: Falando em roda gigante... Você viu o tamanho do parque que tá no shopping?
1: Eu já achei lindo, mas eu tenho tanto medo.
0: Nossa, que parcão.
1: Eu acho lindo.
0: Carlinhos de Lima, bom dia, equipe de milhões. Feliz Uhul. Dia do Radialista para todos vocês. Toca, por favor, Joelma, voando pro Pará. Ofereço para você, toda a sua equipe, para Dona Ruth, Patrícia, lá da Fazenda das Acácias, e para o Carlos Henrique. Tânia Conceição, bom dia, Toninha, Will, todos da rádio, parabéns para todos os radialistas da rádio. Deus abençoe todos vocês. Muito obrigada, amiga.
1: Obrigado.
0: Muito obrigada mesmo. A Laurita, bom dia, Toninha, para todos os radialistas. Se não fosse o rádio, a vida seria vazia e silenciosa. Parabéns, sou a Laurita do Maristela. Me coloca no sorteio. Bom, gente... Show. 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
1: Nossa.
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0: É lindo.
1: Eu gostei, viu? 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
0: Demais.
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1: E meu gato, que você quer comer sachê?
0: Vixe.
1: E ele
0: tá
1: foi pra rua hoje.
0: Olha.
1: Fabinho chamava ele.
0: Ele parou de subir em cima de árvore? Sumir, né? Porque ele sumiu a última vez, né?
1: Aí fica lá miando, lá fora.
0: Meu Deus.
1: Ainda bem que ele mia, né?
0: Nossa.
1: Agora não quer saber mais de sair. Ontem ele não foi pro muro ontem. Ficou em casa o dia inteiro.
0: Olha,
1: aí eu desfiei franguinho, dei pra ele, menino.
0: Esse, olha, tá muito mimado. Tá mimado.
1: Tá mimado.
0: Tá mimado.
1: Aí ele olha pra mim com aquela carinha, eu vou brincar com ele, ele quer me morder.
0: Cadê a carinha do sapeca?
1: Ah, mas eu amo.
0: Olha a carinha do sapeca, gente. Olha a carinha.
1: Gente, ele não é lindo? Fala
0: olha
1: sério.
0: A carinha.
1: Eu tô apaixonada pelo meu gato.
0: Ai,
1: eu falo que eu sou sortuda, né? Eu tenho dois gatos em casa.
0: Olha o olho dele, que lindo.
1: Lindo, né?
0: Lindo, lindo, lindo.
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0: Ela tem aquele paredão lá, que você vai ficar com uma cor tão bonita, igualada,
1: nossa,
0: certinho.
1: Já pensou se eu conseguir ficar
0: nossa
1: dessa cor?
0: Ó, tu tá bronzeada.
1: Super bronze. Super. Apesar que ela é morena, sou.
0: Super. Eu tenho que passar bastante.
1: Ai, meu Deus do céu. Cleusa, bom dia. Ai, que figurinha linda. Maiara, bom dia pra você. O Glauco já.
0: Isso aí, no próximo bloco.
1: Próximo bloco, lá vem ele, hein,
0: lá
1: gente?
0: Lá vem ele.
1: Cleusa Garcia, bom dia. Ela mandou áudio também.

0: tá? Então vamos. O que, que nós vamos fazer?
1: Vamos tocar Joelma pro.
0: Joelma,
1: pro Carlinhos e pra Dona Joana, né, Joana? Que eu sei que você gosta. Ó, já arrasta o sofá aí, minha amiga. Bora dançar então, Joelma. Voando pro Pará? Bora dançar?
0: Vamos voar?
1: Eita, Lelê!
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0: eu acho que você tem que mandar aquela mensagem. Mas manda o que está no seu coração.
1: Porque se fosse eu falaria mais ou menos assim.
2: Ei, boa noite. Antes de te bloquear, eu só vim te dizer que a partir
3: já está
2: de hoje,
3: aí? Já?
0: Pode tocar o terror, fazer
3: já? Esse, perde a corrida, hein?
4: Esse nosso amigo já tá aqui, já no jeito, cheio de novidade.
3: Nossa, imagina, bom dia. Ó, oh, fez a barba.
4: Fez a barba.
5: Esteja combinando, hein, Toninha?
3: É mesmo, nossa, nós estamos de verde.
5: Eu falei, hein?
3: Nós estamos de esperança.
5: Tudo bem, Toninha? Tá, ó, que óculos chique, hein, Toninha? Tá charmosa hoje, hein?
3: Obrigada. Você viu? Eu gosto de óculos assim. Cheguei.
5: Cheguei, né? Tá bem, Toninha? Como é que foi o final de semana? Tranquilo, na paz?
3: É, foi.
4: Foi.
5: Foi.
3: Eu ando com síndrome do pânico, sabia?
5: Sério, Toninha? Não acredito.
3: Ai, sexta-feira eu não vim trabalhar porque eu passei muito mal.

0: De quinta, sexta, foi. Sábado.
1: Mas tem algum motivo específico, Toninha, pra estar síndrome do pânico? Algum caos ou...
0: Não, eu acho que é muita pressão na cabeça, né?
1: É.
0: Muita responsabilidade pra uma pessoa só.
1: Eu sei, eu entendo. Eu falo que tem muita gente hoje, além do síndrome do pânico, com burnout, trabalhando demais, né? Eu acho que muita informação, viu, Toninha? Nós estamos vivendo uma era... de muita informação. Tem muita informação que é boa, essa que eu vou trazer aqui para o seu ouvinte, né, para o seu ouvinte, mas muita informação que deixa a gente afobada, desesperada, né, com o que está acontecendo no Brasil e no mundo. Eu acho que antigamente a gente sabia de pouca coisa, sofria menos, né, Toninha?
0: Com certeza, com certeza. A gente era mais feliz, na verdade, né?
1: Sim, a gente era mais feliz. Eu acho que estamos vivendo tempos difíceis, né, assim... principalmente dos jovens, né? Eu acho que o jovem está um pouco perdido na vida deles. Quando eu era jovem, há 25 anos atrás, era mais tranquilo, não tinha tanta pressão. A gente gostava de trabalhar, primeiro emprego, tirar carta, de sair de casa. Parece que o jovem hoje não quer trabalhar, não quer sair de casa. Tem jovem que mora com 30 anos, mora com os pais aí, Toninha.
0: Exatamente. E ainda tem gente que quer... Minha garganta está horrível hoje. Quer mamar ainda na teta, né?
1: Tem que desprender, né, Toninha? Por isso que eu falo que
0: cada um seguir as mães sua vida, né? É isso.
1: Exatamente, aí. Toninha. 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
1: Ô, Glauco, passa. Você já faz parte da caçula, viu, meu amigo?
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0: Fica com Deus. 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
1: Olha, o Rock Souza Filho mandou parabéns a todos que tornam a comunicação um instrumento de fé, informação, alegria e companheirismo. Que Deus continue iluminando o caminho de cada um de vocês. Obrigada, viu, meu amigo? Obrigada mesmo pelo carinho. Muito obrigada. O que eu fiz aqui, hein? O que eu fiz aqui, gente? Ah, agora achei de volta. Não esquece do louvor da Késia.
2: Da Késia?
1: Isso. Não esquece o meu louvor, hein, pessoal? Selminha Siqueira, bom dia, tá lindona. Obrigada, Selminha. Obrigada mesmo. Quem que é o rapaz? É, o DDD dele é 31. 31.
2: Eu vi aqui, não tem o nome. A meu amigo, manda o nome.
1: Hã?
2: Ele não mandou o nome.
1: É o Rock.
2: O Rock?
1: Uhum. Acabei de ler. Ele mandou um negócio radialista. Muito legal. Gente, olha só. Cleusa, muito obrigada. Olha só que coisa mais linda. Gente, vocês me mandam cada figurinha maravilhosa que vocês não têm noção. Bom, vamos de música, já nós voltamos?
2: Vamos lá.
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0: amiga, nosso amigo Cláudio vem trazendo novidade. Quem diria que tá dando de Léo Dias, ô Cláudio? Como assim?
1: Bom dia, Cláudio.
0: Vamos lá, que tá contando agora tudo, amiga.
2: Bom dia, Toninha. Bom dia, ouvintes da Rádio Caçula. Vim aqui pra contar uma novidade. Sabe quem é que vai ser a rainha de bateria da Grande Rio? Você sabe que só escolhem as melhores. Desta vez, quem foi escolhida foi ela, Anitta. Ela que vai ser a rainha da bateria da Grande Rio. Foi coroada ontem e a quadra lá simplesmente veio abaixo de tanto barulho. Mas óbvio que a internet não perdoa nada, né? O povo da internet já começou a resgatar vídeos e comparar o samba da Anitta com o da Virgínia Fonseca, que também já ocupou o posto. Tem gente aí comentando na maldade. Nossa, não precisava humilhar desse jeito, exaltando o molejo da cantora. Sabe como é que é a internet, né? Porém, Anitta tá de boa e tá felicíssima. Vai ser aí a nova rainha de bateria da Grande Rio. Com informações direto da redação, Cláudio Júnior. 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
1: Obrigada, Cláudio. Eu queria ver ela sambando.
0: Você viu?
1: Será que samba mesmo ou não?
0: Não, Anitta samba.
1: Samba?
0: Samba. Samba. Eu acompanhei no Instagram. Deixa eu ver se eu acho uma imagem aqui.
1: O que você acha ela sambando?
0: Tá.
1: Enquanto isso, eu vou falar da Frente Fria.
0: Ai, meu
1: que
0: Deus.
1: Que pode mudar o tempo em Três Lagoas hoje. Avanço de sistema associado a ciclone extratropical deve provocar chuvas mais abrangentes, raios, ventos fortes e possibilidade de granizo em todo Mato Grosso do Sul. Então, gente, já eu ligo para você. O tempo pode mudar hoje aqui em Três Lagoas. Bom, nós tivemos aí um final de semana com muitas mortes, muitos acidentes e uma perseguição cinematográfica na BR-262. A PRF captura motorista com mais de 144 quilos de drogas. Mas isso você vai ver e ouvir na Ronda Policial.
0: Ronda Policial.
1: Padre Cláudio teve aqui na sexta-feira, né?
0: Isso.
1: Falou do show A Bela e os Tenores de Três Lagoas. Gente, vai ser um show, viu? Um show mesmo. Vai valer a pena vocês participarem desse evento. Vamos ver aqui que a Maria Flor fez?
0: Vamos lá.
1: A Maria Flor, gente, surpreendeu a Margarete Serrão. Deus. Com um apelido durante o almoço em família.
0: Essa menininha é demais.
1: Linda, né? Ela é linda. Veinha. A Margarete não gostou, não.
0: Meu Deus.
1: Não gostou. Maria Flor pegou a avó Margarete Serrão de surpresa durante o almoço de domingo. Enfim, a influenciadora mostrava os netos reunidos à mesa. Ela se surpreendeu com a espontaneidade da pequena, que a chamou de vovó veinha. E a Margarete até tentou corrigir. Não, mas não teve jeito. Ela continuou insistindo. Tá vendo?
0: Gente.
1: Até criança sabe, hein?
0: Meu.
1: Até criança sabe.
0: Olha, olha.
1: Veinha, disparou a pequena. Veinha não. Me chama de novinha. Mas não teve jeito. É vovó veinha. A pequena insistiu. Tá certo ela, né?
0: Toninha, achei um vídeo aqui que tem ela dançando.
1: Tem?
0: Aqui, ó. Foi uma das apresentações que ela fez. Olha lá. Anira. Ela fez a apresentação, amiga.
1: Lá na quadra?
0: Aham. Uhum.

Ela dança. Eita, Lelê. Mostrou que já não tem, ela tem samba no pé mesmo. Olha lá, ó.

0: Que chique.
1: Olha, eu quero agradecer o Lucas. Ele mandou um textão aqui para mim. Coloca as nossas fotos. Hoje, 21 de setembro, dia do radialista. Hoje quero parar tudo para parabenizar uma pessoa muito especial, Toninha Campos. Toninha, você não é só uma radialista. Você é a voz que acolhe, que informa, que dá voz ao povo três-lagoense. Você é história viva no nosso rádio. Obrigada por me permitir conhecer um pouco da sua história, da sua trajetória. Nossa amizade nesse ano de 2026 foi um presente de Deus na minha vida. E eu louvo a Deus por isso. Que Deus continue te abençoando, te protegendo e te usando como esse instrumento lindo de comunicação e amor ao próximo. Que você siga firme, escrevendo esse seu legado que é gigante. Parabéns pelo seu dia, você merece todas as homenagens. Com carinho e gratidão, Lucas.
0: Que olha lindo.
1: Lindo! Lindo, lindo, Lucas. Obrigada, viu, querido? Eu tenho um carinho muito especial por você. Ai, ai. Deixa eu ver o que mais tem aqui. Ah, deixa eu mandar um alôzinho aqui pro Sebastião Oliveira. Ele tá lá em Castilho, viu? Sebastião, oh, obrigada, obrigada mesmo pela sua participação aqui conosco, tá bom? Muito obrigada. Bom, vamos de música?
0: Vamos lá. Vamos animar segunda-feira, Brasil!
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10: 10h48.

0: sorteio.
1: Nossa, passou muito rápido, Brasil.
0: Nossa, hoje voou. Fazer que nem o outro. Ah, voou hoje.
1: Ah, voou.
0: Ah, voou. Meu Deus do céu. Vamos lá.
1: E Camilinha não apareceu. Ô, Camilinha. Não apareceu hoje a Camilinha.
0: Não apareceu hoje, não?
1: Não. Correria. Deve estar numa loucura.
0: Nossa.
1: Vamos lá?
0: Ou tá em São Paulo.

0: Paulo, né?
1: Uhum.
0: Com certeza, eu sou mais que ela tá em São Paulo.
1: Também acho. Bora lá?
0: O que será que ela tá fazendo, hein?
1: Bora lá! 3, 2, 1!
0: Maria Luzia da Silva, parabéns pra você! Foi a contemplada do dia de hoje, Maria Luzia da Silva.
1: Parabéns, minha amiga.
0: A Rosa Morim tá aqui, quero participar agora. Você participa, amiga, já saiu.
1: Já saiu.
0: Oh, meu Deus, ela quer ganhar.
1: Amanhã
0: vai ter dose dupla.
1: Isso aí.
0: Amanhã vocês participam bastante, que vai ter dose dupla. Tá bom?
1: Azul.
0: Ai, tô indo embora, gente. Tô indo embora.
1: E é hoje, né, amiga, que vai ter debate? É hoje?
0: Hoje à noite.
1: Então, meus amigos, minhas amigas, prestem
0: Vamos
1: muita
0: ver
1: atenção.
0: O que os candidatos vão falar hoje.
1: Verdade.
0: É?
1: Eita, Lelê.
0: E aí vai ser transmitido pelo MS Web Rádio também, viu?
1: Show.
0: Tá bom?
1: Vamos acompanhar, turma. Vamos acompanhar.
0: Isso.
1: Ai, ai, ai.
0: Vamos escolher bem, hein, gente?
1: É.
0: É que nem o nosso país, nós temos que escolher bem.
1: Bem. Pelo amor de Deus.
0: É não escolher bem mal.
1: É. Ai, meu Deus.
0: Bom, gente, eu tenho que ir embora. Não queria ir não, mas não. Sou obrigada. Já estão me mandando embora, que vai já chegar.
1: Já.
0: O horário eleitoral.
1: Horário eleitoral.
0: Isso mesmo. Tchau. Um abraço, um ótimo início de semana. A todos vocês. Tchau.
1: Tchau, Brasil.
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2: Muito bom dia, Três Lagoas e região. Hoje é segunda-feira, 21 de setembro de 2026, e está começando agora o Hora da Notícia pela Caçula FM 96,9. Eu sou o Cláudio Júnior e até o meio-dia 15 estarei com você, levando informação, credibilidade, prestação de serviço, entrevistas e os principais acontecimentos de Três Lagoas, região, Mato Grosso do Sul e de todo o Brasil. Confira a partir de agora os principais destaques desta edição. Três Lagoas realiza programação especial durante a Semana da Árvore, com ações de conscientização e preservação. A Casa do Trabalhador de Três Lagoas divulga 426 novas oportunidades de trabalho e orienta candidatos sobre como participar dos processos seletivos. Castra Móvel estará no Paranapungá a partir de amanhã, terça-feira. Resumo esportivo. Tudo o que aconteceu no esporte local e nacional, com os comentários dele, Neto Júnior. Três Lagoas tem uma segunda-feira marcada por mudança nas condições do tempo. Amanhã começou com temperaturas mais elevadas e tempo aberto, mas a aproximação de uma frente fria associada a um ciclone extratropical aumenta a possibilidade de instabilidade ao longo do dia. De acordo com informações do Centec Mato Grosso do Sul e do IMET, a previsão para Mato Grosso do Sul indica aumento de nebulosidade e possibilidade de pancadas de chuva e trovoadas, principalmente entre a tarde e a noite de hoje. Em Três Lagoas, a temperatura pode chegar próxima dos 35 graus, antes da mudança provocada pela frente fria. A previsão também exige atenção aí para a possibilidade de chuva forte, raios, rajadas e também eventual queda de granizo. Em pontos do estado, os ventos podem chegar a 70 km por hora. As chuvas devem ficar mais abrangentes entre hoje e amanhã. O cenário representa uma mudança importante depois dos dias de calor que foram registrados no final de semana. A orientação é que a população acompanhe os avisos meteorológicos e redobre os cuidados durante eventuais tempestades.
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2: 11 horas e 36 minutos, 11:36, hoje 21 de setembro, é dia de homenagear aqueles que fazem da voz uma ponte entre a informação e a comunidade, os radialistas, profissionais que acordam cedo, enfrentam desafios, levam notícias, música, entretenimento e muitas vezes também uma palavra de conforto e esperança para milhares de pessoas. O rádio acompanha gerações, aproxima pessoas e continua presente no dia a dia de quem busca informação com credibilidade e companhia. Neste Dia do Radialista, a nossa homenagem e reconhecimento a todos esses profissionais que, com dedicação, talento e amor pela comunicação, fazem do rádio uma parte tão importante da vida de todos nós. Parabéns a todos os radialistas de Três Lagoas e região. 11 horas e 37 minutos. Gente, tá procurando emprego? A Casa do Trabalhador tá com 431 vagas de emprego hoje. Essa uma vaga pode ser sua, então presta atenção nas vagas de hoje lá na Casa do Trabalhador. Açougueiro, 2 vagas. Ajudante de açougueiro, 4. 3 vagas para ajudante de carga e descarga. 36 vagas para ajudante de reflorestamento, 12 vagas para atendente de balcão, 10 vagas para auxiliar de limpeza, 13 vagas para auxiliar de produção, 3 para camareira de hotel, 26 vagas para carpinteiro, 5 vagas para empacotador à mão, tem 4 vagas para jardineiro, 40 vagas para motoristas de ônibus rodoviário, tem 1 vaga para motorista de caminhão leve, 15 para motorista carreteiro, 20 vagas para operador de processo de produção. São 426 vagas, não dá tempo de falar todas aqui, mas você acessa aí o nosso portal, radiocassula.com.br, e você verá todas as 426 vagas por lá. Beleza? Boa sorte para você. Quem sabe hoje é o dia de você encontrar a sua vaga. Aliás, 431 vagas, tá bom? Rua Munir Tomé, 86, no centro. Funciona de segunda a sexta-feira, das 7 da manhã às 5 da tarde. E no Shopping 3 de agosto, de segunda a quinta, das 8 às 5 da tarde. E sexta-feira, das 8 às 14 horas. 11:38. Falando de oportunidade de emprego e inclusão, em alusão ao Dia Nacional de Luta da Pessoa com Deficiência, celebrado hoje, dia 21 de setembro, Três Lagoas recebeu o Feirão da Empregabilidade voltado a pessoas com deficiência. O evento oferece mais de 80 vagas de emprego e aproxima os candidatos das empresas que estão contratando. O nosso repórter Neto Júnior esteve lá no feirão e traz todas as informações sobre as vagas, o atendimento e como participar. Agora, 11:39, dá tempo de você participar do feirão ainda. Vamos ver a reportagem. Solta, Will.
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3: Bom, então é isso. Hoje, 21 de setembro, um dia em alusão, um dia voltado para pessoa com deficiência, PCD. A Casa do Trabalhador em Três Lagoas, sim, nós divulgamos durante toda a semana. A última semana toda, a Kassuna, jornalismo de verdade, jornalismo com você, divulgou as vagas, as ofertas exclusivas aqui na Casa do Trabalhador, no Centro Três Lagoas, Rua Dr. Munir Tomé, 86, hoje funcionou, está funcionando ainda, das 8 às 13 horas, vagas, atendimento exclusivo para PCDs. 10 empresas compareceram, estão aqui na Casa do Trabalhador ainda, que vai até as 13 horas, e essas empresas, elas trouxeram suas vagas para cá, em busca de você, um trabalhador, uma pessoa com deficiência, sua chance. Como eu disse, mais de 82 vagas foram ofertadas estão sendo ofertadas nessa segunda-feira. Vagas como operador de produção, ajudante de obras, pedreiro, ajudante de reflorestamento, auxiliar de linha de produção, operador de colheitadeira florestal, motorista de caminhão leve, também operador de grua, operador de máquinas florestais, ajudante de reflorestamento, são muitas vagas para ajudante de reflorestamento, auxiliar de mecânico de autos, ajudante de reflorestamento e muito mais. A Casa do Trabalhador continua com esse trabalho no comando do Sidney de Abreu, da minha amiga Jacira e toda a equipe voltada para você, PCD. Então hoje, em alusão ao Dia Nacional, a Casa do Trabalhador abriu as portas para as empresas. Como eu falei, já são mais de 10 empresas que estão aqui até as 13 horas de hoje. Mas se você não conseguiu vir, Vem durante a semana ou vai no shopping, Casa do Trabalhador.

0: Salvador, tem vagas especiais para você, PCD. Com a imagem da nossa equipe, eu falando essa boa notícia, mais de 80 vagas, 82 vagas para PCDs em Três Lagoas e região. Com a imagem da nossa equipe, eu, Neto, jornalista caçula, faz parte da sua vida.
1: 11 horas e 41 minutos, são 80 vagas para você que está procurando uma vaga PCD, essa é a sua hora. 11h41 agora, até as 13 horas, pessoal lá na Casa do Trabalhador, são mais de 10 empresas que estão aguardando você. Quem sabe a sua vaga está lá te esperando e você está aí. Corre lá até 1 da tarde, combinado? 11h41, a Biblioteca Municipal Dr. Rosário Congro está promovendo uma roda de conversa em alusão ao Setembro Amarelo, campanha de conscientização e prevenção ao suicídio. Os encontros ocorreram do dia 17 e seguem até a próxima quinta-feira, dia 24. A programação é gratuita e aberta ao público, com um ambiente de acolhimento, escuta e diálogo sobre saúde mental e os sinais que podem indicar que alguém está precisando de ajuda. O repórter Neto Júnior acompanhou também lá a programação e conversou com a Fabiana Carla, ela que é gestora da Biblioteca Municipal, Dr. Rosário Congro. Vamos ver aí a reportagem. Solta, Will.
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0: Setembro Amarelo. Como é bom ver os órgãos da administração pública municipal no comandeiro, prefeitão Dr. Cassiano Maia, trabalhar em favor da população. Não poderia ser diferente aqui na Biblioteca Pública Municipal, Dr. Rosário Congro. Assim como o livro, Nossa Saúde Mental também merece ser lida, compreendida e cuidada. Sim, Biblioteca Pública Municipal está organizando, no comando dela, Fabiana Carga, organizando roda de conversa. Começou dia 17, vai até dia 24, mais conhecido como quinta-feira agora. Roda de conversa sobre saúde mental. Fabiana, obrigado por falar com a população mediante a Rádio Caçula. O que, que acontece nessa roda de conversa? Quem pode participar? Quando vai ser realizado o próximo encontro?
4: Bom dia, Neto. Nossa biblioteca, preocupada com a saúde mental da população, aproveitando esse Setembro Amarelo, nós estamos promovendo aqui, que nós temos um instrumento muito potente, né, para auxiliar nesse cuidado mental, que são os livros. Então, aqui nós estamos promovendo essas rodas de conversa, passamos o mês todo, né? Uhum. Essa quinta será o nosso último encontro, referente ao Setembro Amarelo. E nós estamos aqui com a psicanalista, escritora também, a doutora Adriana, está nos apoiando, sim, nessa causa. Uhum. E é isso, deixamos aqui o convite para que todos possam vir participar, ter esse momento de acolhimento, esse momento de escuta. Não é necessário falar, tem muita gente, viu, Neto, que tem esse receio, fica meio que travado, porque, se eu for lá, eu vou ter que falar da minha vida, vou ter que expor meus problemas. Não, é um momento de escuta, onde nós estamos aqui para ouvir, para absorver, né, esses ensinamentos. Às vezes a gente tem alguns gatilhos que são acessados por coisas que a gente traz lá de trás, da nossa infância, enfim. E são momentos e falas que faz com que a gente compreenda onde está, de repente, esse ponto, onde está essa trava, esse bloqueio, que nos ajuda a despertar e a, de repente, ter um novo movimento na vida, né? Dar um novo passo para ter uma mente um pouco mais sadia.
0: Assim como o livro, nossa mente também, nossa saúde mental merece ser lida. Eu estava numa roda de amigos esses dias e eu falei sobre a roda de conversa na biblioteca. Eu falei, a Fabiana está lá, pessoal. Aí teve esse questionamento. Eu tenho vergonha de falar. Eu vou lá, Neto, eles vão querer que eu fale. Eu falo, não, você não precisa falar. Participa da roda de conversa, sendo que a maioria que vem fala, né, Fabiana? Como você disse, dá um gatilho ali, a pessoa quer falar alguma coisa. Seja bem-vindo, quinta-feira, a partir das 19 horas.
4: Isso, a partir das 19 horas. Todos são muito, muito bem-vindos.
0: Fechou, vamos finalizar então, começando a semana. Biblioteca funciona de que horário, Fabiana? Que hora que a pessoa pode vir? Eu estou vendo que tem uma princesa aí que está fazendo inscrição para pegar o livro dela. Que hora que a pessoa pode vir na Biblioteca Municipal?
4: Neto, a biblioteca abre às 7 horas da manhã e fica aberta até às 17. Nós não fechamos no horário do almoço, tá? Isso é muito importante para quem trabalha, de repente é meio que corrido o tempo, mas estamos aqui no horário do almoço também.
0: Tá certo. Falando com ela, então, Fabiana Carga, que é a gestora da Biblioteca Pública Municipal, Dr. Rosário Congro, falando sobre, assim como o livro, nossa saúde mental também merece ser lida. Com a imagem da nossa equipe, eu, Neto, caçula, faz parte da sua vida.
1: 46 minutos, 11h46, parabéns aí o pessoal da biblioteca, Fabiana Carla e toda a equipe lá,

0: trazendo as informações do Setembro Amarelo. Nós vamos a um breve intervalo comercial e voltamos em seguida com Hora da Notícia.
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0: 11:50, 11:50, de volta com Hora da Notícia desta segundona, 21 de setembro. Deixa eu mandar aqui um bom dia, quase boa tarde lá para Eliette, também o Miguel ligado com a gente, lá no Facebook tem Ana Lelis, quem mais? Ah, o pessoal de Primavera São Paulo, Rock Balboa, mais conhecido como Luiz, e toda a galera que tá curtindo a gente. Por falar em Luiz, o Luiz também e a Leni de Andradina, obrigado pelo carinho da audiência de vocês. Tânia Conceição também, bom dia para você, acabou de chegar lá no Facebook. 11:50, final de semana foi de tragédias em Três Lagoas, 4 mortes nas rodovias e mais uma em Ribas do Rio Pardo. E se for contar, no Mato Grosso do Sul, foram 10 mortes em acidentes, mas que coisa, hein, gente? A informação completa sobre ocorrências no Ronda Policial com o Fábio Campos ao meio-dia e 15, fica ligado. Só tragédia, uma atrás da outra, desde sexta-feira. Que coisa de doido.

0: 11:51, a Prefeitura de Três Lagoas, por meio do DEPTRAN, disponibiliza aí uma plataforma online para solicitação de requerimentos relacionados ao trânsito. A ferramenta permite que a população tenha acesso a diversos serviços de forma digital, com mais praticidade e sem a necessidade de deslocamento até o DEPTRAN. A informação completa está lá no nosso site agora, portal radiocaçula.com.br. 11:51. Falando sobre a Semana da Árvore, que começou hoje aqui em Três Lagoas, a programação inclui ações de conscientização ambiental com estudantes. O nosso repórter Neto Júnior esteve lá no viveiro municipal e acompanhou a atividade e conversou com a secretária municipal de Meio Ambiente e Agronegócio, a Mariana Amaral, que falou aí sobre a importância dessas ações e também da preservação ambiental. Solta o vídeo aí, Will.
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3: Começando a semana da árvore, semana do meio ambiente, hoje 21 de setembro, voltado ao dia da árvore, nós estamos aqui ó, no viveiro municipal, viveiro público municipal de mudas, onde você pode vir buscar sua muda, você pode plantar na sua casa, mas eu vou falar com ela, a dona da pasta, gestora da CEMEA, Secretaria Municipal do Meio Ambiente e Agronegócio, Mariana Amaral, minha amiga Mariana Amaral. Secretária, bom dia, o que essa semana reserva para nós?
4: Bom dia a todos os ouvintes da Rádio Caçula, bom dia Neto, mais uma vez né, a Rádio Caçula sempre fazendo esse serviço a favor da Prefeitura, trazendo informação para a comunidade, trazendo informação para todos os três lagoenses. Essa semana que a gente comemora o Dia da Árvore, hoje nós estamos fazendo ações de educação ambiental, principalmente com as nossas crianças. Hoje à tarde, a partir das 14 horas, vai ter um plantio na nossa Lagoa Maior. Serão plantadas 21 árvores em comemoração ao dia 21, para alertar a população, conscientizar a população de todos os cuidados que a gente precisa ter com as nossas espécies, para mostrar que a gente precisa que as nossas nativas sejam plantadas, cultivadas de maneira correta, porque a arborização dentro do município não é a mesma que tu faz numa área aberta. A gente está vendo que tem que ter vários cuidados para manter a manutenção. Nesse final de semana, com aquela ventania do sábado, nós tivemos várias né, árvores quebradas e caídas no município, então a gente está fazendo uma força-tarefa para ter esse cuidado maior, para ver quais que precisam ser removidas ou ser podadas. E durante a semana inteira vai ter visitação aqui no nosso viveiro das escolas do município, para as crianças conhecerem como é a produção, quais são os cuidados, para ver o que, que o município tem de bom e o que, que a gente está fazendo com a nossa arborização urbana.
3: Secretária, rapidamente, qual que é a importância da árvore?
4: A árvore é vida, né? A árvore nos dá a sensação térmica agradável, a árvore purifica o nosso ar que a gente respira, sem ele não temos, a árvore conserva os solos e a nossa irrigação, então assim, ó, a árvore é, sem a árvore nós não estaríamos aqui, né? É muito importante, e por nós sermos a capital mundial da celulose, as pessoas acreditam que a gente tem árvore suficiente, mas são outras espécies que a gente precisa também para ter toda essa diversidade e manter toda a nossa fauna e a nossa flora revigorada e cada dia mais para garantir um futuro melhor, uma sobrevivência melhor do ser humano, né?
3: Legal, muito amado. Para finalizar agora, secretário, viveiro municipal, o que, que eu posso buscar? O que, que o cidadão pode encontrar aqui? Quantas mudas tem à disposição? Quais as mudas? Vocês têm um trabalho de orientação também, não é? Não é chegar e plantar qualquer coisa ali. Vocês orientam, vocês organizam tudo isso. Como que a pessoa pode acessar o viveiro municipal de mudas?
4: Qualquer munícipe de Três Lagoas pode vir ao viveiro uma vez por mês e fazer a retirada de 5 mudas. Nós temos um portfólio com fotos, com registro, e aí a gente faz essa orientação para ver se a pessoa tem um local adequado, se a árvore que ela escolheu, se a muda que ela escolheu, pode colocar na fiação, embaixo de fiação, não pode, vai ter raiz pivotante ou uma raiz mais agressiva. Então nós temos uma equipe aqui maravilhosa no viveiro que faz essa orientação, que faz esse ensinamento para que a pessoa faça o plantio e a conservação da sua muda de maneira correta.
3: Tá aí. Essa semana vamos falar mais com ela, porque é a semana voltada para a árvore, semana do meio ambiente. Eu falei com ela, a secretária municipal, Mariana Amaral, como sempre, nos atendendo, gentilmente falando com você, população, pela Rádio Caçula, que faz parte da sua vida.
0: 11:55,
1: um notícia
0: especial lá para Mariana Amaral, que sempre recebe o pessoal da Rádio Caçula de braços abertos, trazendo as informações que a população precisa saber. A Prefeitura de Três Lagoas dá início a mais uma etapa de atendimentos do Castramóvel. Começa amanhã e

0: responsável, prevenção da leishmaniose e identificação por microchip. A informação completa, como você deve proceder, está lá no nosso portal radiocaçula.com.br. 11h56, hoje a nossa equipe conversou também com a escritora Leila Dias, que contou como é que foi o lançamento do livro Luzes, Câmera e Graça, que foi realizado na sexta-feira. E nesta segunda-feira ela continua lá na Biblioteca Municipal Dr. Rosário Congro, atendendo o público e apresentando a sua obra. Vamos conferir. Solta, Will.
1: Bom, lançamento do livro, né? Foi o lançamento do livro da nossa escritora Leila Melo Dias. Leila Dias, Luzes, Câmera e Graça, foi no último sábado, mas hoje, segunda-feira, ela ainda continua aqui na Biblioteca Pública Municipal, Dr. Rosário Congro, autografando os livros dessa jovem escritora. Leila, como é que foi o lançamento no sábado?
2: Foi muito bom, nossa, veio bastante gente, apesar da chuva, né? Uhum. E foi muito bom, nossa, veio, como eu disse, veio bastante gente, foi uma experiência, um sonho realizado.
1: Mais um sonho realizado, né? Hoje você está aqui com a sua mãe, com a sua equipe de apoio. Até que horas você vai ficar nessa segunda-feira? Você pretende voltar à meia de semana? Se alguém quiser comprar seu livro, qual é o contato, qual é a forma de adquirir o seu belo exemplar? Luzes, Câmera e Graça, um romance cristão de uma jovem de 13 anos de idade, muito gostoso de ler, já li 3 capítulos já, estou no quarto agora, e é uma escritora que vai dar muito sucesso. Inclusive, eu acho até que alguma emissora vai querer fazer uma novela no trabalho dela, uma novela cristã. Tem tudo que precisa, menos algumas coisinhas que não precisa, né, Leila? Mas como que vocês vão atender aqui na biblioteca? Você está aqui hoje, segunda-feira de manhã, pretende ficar mais um pouco ou não?
2: Então, porque bastante gente comprou livro para envio, então eu tenho que mexer com isso hoje. Então eu vou ficar aqui hoje só até as 10, né, daqui a pouco o envelhecido já vai embora, e os exemplares já esgotaram. Então eu não tenho mais nenhuma pronta entrega, né, só o meu mesmo, como amostra. E veio bastante gente ontem, né, então esgotou. Mas eu já abri uma segunda pré-venda, que aí eu tô começando a vender os livros, que aí a entrega vai estar prevista para novembro. Aí a gente fez uma segunda sessão de autógrafos para a entrega desses livros.
1: Tranquilo, então vamos fechar. Já deixo o convite para novembro, assim que for realizado o ato. A mãe dela, a mãe dela é empresária dela, a professora vai nos comunicar e eu vou vir aqui para falar o dia que você pode encontrar essa jovem e talentosa escritora. Então, deixa o convite para o nosso povo.
2: Em novembro ainda não tem data definida, mas aí quem já quiser ir comprando na pré-venda, agora nessa segunda pré-venda, para garantir que você vai esgotar de novo, né? Aí quem já quiser garantir, só me chamar lá no Instagram, que aí a gente conversa.
1: Ótimo. Luzes, Câmeras e Graça. Uma obra maravilhosa, essa jovem, talentosa escritora Leila Melo Dias. Com a imagem da nossa equipe, é o Neto. Caçula faz parte da sua vida.
0: Meio-dia em ponto, parabéns então a Leila Dias, ela esteve hoje lá na Biblioteca Municipal novamente, porque ela vendeu muitos livros, foram mais de 200 livros vendidos e a maioria foi online, né, pela internet. Então ela esteve lá para receber aí o pessoal que comprou os livros, autografar e tudo mais. Parabéns então ao sucesso de Leila Dias. Meio-dia, nós vamos a um breve intervalo comercial, voltamos em seguida com um resumo esportivo.
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8: Meio-dia e quatro, uma ótima tarde para você de segunda-feira. No ar, mais uma edição do Resumo Esportivo. Preparadíssimo, ele que assistiu todos os jogos do final de semana, meu amigo Neto Júnior. Muito, boa tarde.
9: Muito bom dia, boa tarde, Cláudio. Boa tarde, Cláudio Júnior. Tá certo, depois de meio-dia, né? Boa tarde, Will Ramos. O corintiano.
10: Boa tarde.
9: O Will Ramos não tem boa notícia do Corinthians esse final de semana, mas vamos começar mandando um alô pro meu amigo Nivaldo, Nivaldo Barbeiro, Nivaldinho Sanfoneiro. O Will toca um chamamé como ninguém. Nivaldinho Sanfoneiro tá nos ouvindo. Outro que tá nos ouvindo também é o Gabriel Alamão, conhecido Alamã. Esse aí é perigoso. O outro que tá nos ouvindo agora, nesse momento, mandou um abraço pra gente, Cláudio, mandou um abraço pra você. O Leandro Marani, futuro parceiro da Hora da Notícia.
8: Opa, uma ótima tarde pra você.
9: Quase combinando com o nego, velho.
8: Bem-vindo.
9: Do Posto Paraty, Posto Niquei, meu amigo Leandro. Essa semana a gente fecha esse negócio aí. E mandar um abraço também pro Eric Cuei. Com o Eric Cuei da Conveniência Pit Stop, sétima edição do Campeonato Open Nacional de Karatê. Beatriz Tihara, quase 1000 pessoas, 977 inscritos, Cláudio Júnior. Você sabe o que é isso para uma cidade de 977 pessoas participando de um campeonato? Aconteceu ontem durante todo o dia lá no ginásio municipal, professora Cacilda Acre Rocha. O evento confirmou a expectativa e é um dos maiores torneios do Mato Grosso do Sul em Karatê. Participação do prefeito Cassiano Mar, mas ele não foi participar não, ele só foi lá, deu uma olhada, pegou na mão, não lutou não.
8: Só foi visitar.
9: Prefeitão Dr. Cassiano Mar, um abraço, como sempre, aquela gentileza de sempre. Teve ontem lá presente, junto com o secretário municipal, o Hulk, o Walter Dias Hulk, que levou para o conhecimento geral o impacto do evento. Ó, nossa cidade ontem, rede hoteleira e lugar de alimentação, Cláudio, posto combustível, pessoal, tá tudo sorridente hoje, porque a Sejuvel trouxe, ó, 977 inscritos, mais ou menos 2 mil pessoas para consumir em Três Lagoas e apenas um campeonato de Karatê.
8: Opa, que legal. Will, eu mandei para você a foto aí do nosso prefeito lá no Open Nacional de Karatê. Mandei pra você aí no sorteio ouvintes. Mostra essa foto aí pra população que tá aí, que não é aqui da cidade, né? Que não acessou o nosso site. Isso. Mas tá lá a foto lá do prefeito.
9: Doutor Cassiano Maia, antes de colocar a camiseta, ele chegou, o pessoal vai lá abraçar. E pô, parece ator de novela também. Chega, todo mundo vai pegar na mão dele, abraçar, tirar foto. Eu fui lá, bati um papo com ele, aí ganhou uma camiseta. Depois ele colocou a camiseta do evento e ficou durante todo o dia participando desse torneio. Sétimo Open Nacional de Karatê, Beatriz Chihara. Walter Dias, que traga mais eventos, o Comércio Três Lagoas agradece, ô Cláudio.
8: Muito bom.
9: Vamos falar, o que não é muito bom foi o resultado da 28ª rodada por alguns times. Inclusive o meu Corinthians, Will, perdemos de novo, mas fazer o quê, né? Atlético Mineiro empatou com o Chapecoense agora tá dando um alívio, saindo do Z4, ganhando, empatando, mas tá indo certo, capaz de não cair não. Mirassol 2x0 no Botafogo, o meu Fogão perdeu de 2x0, o Remo perdeu pro Santos 2x1, o Remo também tá tentando, mas não vai. O Vasco da Gama meteu 5x0 no Curitiba, 5x0 também, pode pegar o tamanho.
8: Pode pegar a mochila
9: e vai embora, né? São Paulo, milagrosamente, Antônio, José Aristone, Canguçu, milagrosamente, o seu São Paulo ganhou de 1x0 do Internacional, o Grêmio e ficou em 0x0 no Palmeiras. O Palmeiras, com esse resultado, e o meu Verdão, fica no segundo lugar, agora com 3 pontos a menos que o Flamengo. Então, o Palmeiras não poderia ter empatado, mas empatou. E o Flamengo, por sua vez, ganhou de 2x1 do Bragantino. Cruzeiro ficou 3x1 sobre o Vitória. E o Corinthians, meu Corinthians, que fazer desse Corinthians, Will Ramos? Você que tem a solução pro Corinthians. O meu Corinthians, dentro de casa, Cláudio, 6ª derrota consecutiva, conseguimos perder pro Fluminense 3x1. O Hulk também acabou com o jogo, marcou 2 golaços, joga muito o veterano Hulk. Para finalizar, o Atlético Paranaense ganhou de 2x1 do Bahia. Com a derrota do Coringão, meu timão, agora fica difícil pro Fernando Diniz. Fernando Diniz entrou no clube em abril desse ano. E com a 6ª derrota consecutiva, talvez não complete o seu contrato, que seria até dezembro deste ano. Mas a Fiel já disse, não queremos ele no comando do nosso timão. O que você acha, Cláudio Júnior?
8: É, de repente, quem sabe é a hora, né?
9: A seleção brasileira masculina de vôlei, que marcou a hora, marcou presença, garantiu lugar na Olimpíada de Los Angeles 2028. Ontem nós batemos Los Hermanos, Argentina. Nosso vôlei ganhou o pré-olímpico sul-americano com 5 vitórias. Não perdemos nem o 7, Cláudio Júnior.
8: Nem o 7 perdido, olha que coisa.
9: Começamos ganhando o Chile 3x0. Pegamos a Bolívia 3x0, pegamos a Colômbia 3x0, pegamos a Venezuela fraquíssima 3x0, se tivesse 20x0, mas só 3 tá bom, ganhamos 3x0. E ontem, num jogo apertado, um jogo difícil, tá? Ganhamos de 3x0 da Argentina, com isso nós marcamos presença nos Jogos Olímpicos de Los Angeles em 2028.
8: Meio-dia e 9, lembrando você que as informações do resumo esportivo estarão já já no nosso portal radiocaçula.com.br. Ô Neto Júnior, você já tirou sua blusa do guarda-roupa, já mandou lavar? É só uma dica para dona de casa, já falando, não falando de esporte, mas de frio, porque quarta-feira a previsão é de 11 graus. Então dá tempo da senhora pegar a blusa, já mandar lavar, colocar no varal, porque quarta-feira a gente vai começar a usar a blusa. O Neto Júnior é um rapaz friolento, que minha avó dizia.
9: Muito bom, friolento também é o jogo aqui que nós tivemos aí, resultado da Sub-15. No Campeonato Municipal, Sub-15, na terceira rodada, teve jogos no sábado e no domingo, Cláudio. Jogos lá no estádio da Adem. No sábado, o Projeto Fênix ganhou de 1x0 do Vasquinho. Não sou o Vasquinho, também é um time muito bom, mas perdeu de 1x0. A Arara Freitas, a Rainha Freitas, e o Esporte Clube Freitas, OT, ganhou de 2x1 do Unitrez Objetivo. A escola do professor Pedrinho, 6x1, tá bom pra você? Pedrinho, esse professor...
8: 6x1, que coisa, hein?
9: Danadinho, professor Pedrinho, um abraço. Meu amigo de beer por aí, a gente toma umas beer, vem quando. Um abraço, professor Pedrinho. Um abraço ao vereador Pedrinho Júnior. Então, a escola do professor Pedrinho ganhou de 6x1 do Mariano. Cavaquinho, Futebol Clube 1x0 do Real Três Lagoas. E o Esporte Futebol Flamboyant perdeu de 3x1 para a escola do Adilson Popó. Próxima rodada agora, sábado e domingo, também no Sub-15. Também no estádio da Asa, no estádio da Adem. Vamos ter o Esporte Futebol Marrom contra o Rara Freitas, o Raia Freitas. Mariano contra o Unitrez Objetivo. Ipanema Grigo contra o Flamboyant, Real Três Lagoas contra Gilson Popó e o Recanto Galo contra o Gerando Futuro MS. Mais informações durante o decorrer da semana sobre o esporte no final de semana.

0: em Três Lagoas. Hoje ainda é segunda, nós temos todos os dias para falar do esporte. No comando da Sérgio Véu, no comando do meu amigo Walter Dias, o poderoso Hulk.
1: Meio-dia e 12, um bom dia aqui, boa tarde para o André Santos, sempre ligado aqui todo dia, como diz ele. Finalizamos aí então, Neto Júnior.
0: André Santos, ex-locutor, será que é ele, nego velho da voz? Ô, boa noite. Esse foi ele, um abraço para você, meu amigo. Tabela do Brasileirão, Flamengo com 60 pontos, Palmeiras 57, o Atlético Paranaense vem 49, o Fluminense 48, o Bahia na quinta posição 46, mesmo perdendo. Cruzeiro na sexta com 45, Atlético Mineiro 40, Santos 38, em nono lugar o Curitiba com 38 também, e o Bragantino com 36, fecha a décima colocação. Na Z4, na zona de gola, na zona do rebaixamento, Grêmio 29, Internacional, dois times do Sul aí, ó, 28, o Remo 23 e o Chapecoense 18 pontos, Cláudio, é isso.
1: Meio-dia e 13, a gente finaliza mais um resumo esportivo. Lembrando você mais uma vez, é só acessar lá o portal radiocaçula.com.br. Uma ótima e linda segunda-feira para você. Se prepare, porque o frio está chegando quarta-feira. E a gente se vê amanhã às 11h30. Boa tarde, Neto Júnior.
0: Boa tarde a todos. Tchau. Boa tarde, Will.
1: Até amanhã, gente. Tchau.
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1: Muito boa tarde, começando Ronda Policial nesta segunda-feira. Segunda-feira braba pra caramba, que Ave Maria, meu padim, padre Cício, né? Socorro, papai, como diz outro, né? Nossa Senhora, hoje deu uma leve. Agora, olha só que doideira, nesse final de semana, nós tivemos aí um tempo frio. Nesta segundona, começando segunda-feira, aí começa aí hoje, nesse momento, com 34 graus, com a máxima de 35, previsão para chover. Chove amanhã, terça-feira. Quarta-feira, nublado. Agora, a partir de quinta-feira, olha só que loucura. Quinta-feira começa aí com 30 graus a máxima, aí depois na sexta com 34. No sábado, 36 e no domingo, 38 graus. Domingão, 38 graus. Olha só que doideira. E na segunda-feira, parcialmente nublado, da semana que vem, aí é parcialmente nublado, mas atinge aí seus 40 graus.

0: Loucura isso aqui, né?
1: Meu pai amado, hoje na Ronda Policial vamos destacar aqui que infelizmente uma estatística muito triste, onde 10 pessoas morreram nas rodovias aqui do Mato Grosso do Sul. Só na 262, agora tivemos um registro de 3 mortes, na 158, desculpe, na 158, 3 mortes aqui próximo à ponte do Rio Sucuriú, uma morte na 262, agora este final de semana, 5 mortes na 163, aí, e uma morte no anel viário aqui de Campo Grande. Meu Deus do céu, hein, rapaz, que tristeza, notícia muito triste, estatística muito triste mesmo. Vamos falar aqui de 2 apreensões realizadas pela Polícia Rodoviária Federal em Água Clara. A mulher acusa marido de traição e ataca a proprietária de uma residência a tijoladas. Meu pai amado, se virar moda, hein? Vai voar de tijolo aí, vai acabar a cerâmica da cidade. Meu pai amado. Também uma mulher foi esfaqueada em Santa Rita do Pardo. Daqui a pouquinho vamos conversar. Daqui a pouco uma entrevista com a Maria de Lourdes. A Maria de Lourdes Delgado é da GPEN. Da GPEN, do sistema aí penitenciário aqui de Mato Grosso do Sul. E vamos falar referente à emissão de documentos para os presos aqui do estado, né? A importância e qual é a tratativa que você deve fazer para ter aí a sua documentação para a sua visita do seu parente, seu familiar. Aqui uma informação para você também. Aí que tem aí o seu familiar custodiado, tá? Então tem uma regra e algumas regras devem ser obedecidas. Então daqui a pouquinho vamos falar com a Maria de Lourdes. Aí o Rafael Oliveira já está preparando e vamos falar daqui a pouquinho aqui na Ronda Policial. Olha, e vamos falar aqui daqui a pouquinho. Aqui vamos começando aí, onde um homem acabou sofrendo um acidente. Final de semana passada com acidentes, este final de semana também com acidentes e mortes. Olha que loucura isso aqui. No sábado, ali no 262, ali no Poço Real, ali no anel viário, Poço Real como ponto de referência, aí uma vítima morreu ao bater na traseira de um caminhão. Morreu no local, 32 anos apenas, bateu na traseira de um caminhão ali na 262, próximo ao posto Real, como é conhecido ali o local. Não é esse aí não, meu. Não é esse não, é aqui, ó, primeiro aí, esse é outro acidente. Esse vamos falar também daqui a pouquinho. Esse aqui, ó, esse jovem de 32 anos, José Gerliano Gomes Ribeiro, né? Ele que faleceu no local, lamentavelmente, uma estatística muito triste, onde começou aí com os acidentes. 32 anos, cara novo, hein? Madrugada de sábado. Aqui no caso, José Gerliano Gomes Ribeiro, ele que estava dirigindo aí um Peugeot. Ele colidiu na traseira aí de um caminhão, bem próximo ali ao Poço Real, como eu disse aqui, é um ponto de referência. As informações apuradas, a carreta estava carregada com minério, seguia aí com destino Minas Gerais, Itutinga, Minas Gerais. O motorista relatou que passou a noite no Posto Real, pernoitou, e quando retomava a viagem, aí ocorreu a colisão. Com impacto, o Peugeot ficou totalmente destruído. Corpo de bombeiros, SAMU no local, acionados compareceram, mas infelizmente constataram o óbito no local, teve morte no local. No caso, fizeram isolamento da área, preservação para perícia, os trabalhos técnicos. No caso, vai ser esclarecido aí a dinâmica, os motivos, as causas do acidente. No caso, só para você ter uma ideia, a pancada foi tão grande na carreta que ela sofreu uma pane mecânica.

0: mecânica. Ela sofreu uma pane mecânica. Ela ficou aí parada na rodovia. Parada na rodovia. Então houve aquele sistema que foi controlado, houve aquele sisteminha pare e siga. É com meia pista, portanto. Inclusive, o pessoal aí do Departamento de Trânsito Municipal, o DETRAN, auxiliou aí no fluxo aí do trânsito. Então a perícia esteve no local ainda para apurar aí as mortes deste acidente. Deste acidente, lamentavelmente. Começamos com mortes já no início, aí no sabadão, aí deste final de semana. E lamentavelmente, mais três mortes, três pessoas perderam a vida, não 5, 8, aqui próximo à ponte do Rio Sucuriú. Também, aí no sábado, por volta das 21h30, tivemos aí um acidente logo no início da manhã de sábado e no, na noite de domingo, uma notícia. Então, um Fiat Palio vermelho acabou colidindo também uma carreta. Vitimano, olha só, tudo pessoal novo aqui, inclusive de inocência, ó, dois são de inocências, é inocência. Aqui o Jefferson Matheus de Souza Andrade, 27 anos, e Hércules Douglas da Silva, 28 anos, e uma terceira vítima aí que não teve o nome divulgado. Lamentavelmente, tudo moçada aí, né, tudo gente nova, esse acidente de trânsito ali próximo à ponte. Então, informações, o veículo Fiat Palio teria como ocupante três homens, três pessoas, colidiu frontalmente com uma carreta que trafegava aí na 158, aí durante aquela chuva, choveu bastante aí no sábado, teve início aí no período da tarde, aí a chuva retornou aí no período da noite, ficou aquela garoa, mas se intensificou um pouco mais à noite de sabadão. Então, que pode ter provocado um acidente também, ser um dos fatores aí deste acidente. Então, os três ocupantes ficaram presos nas ferragens e morreram ainda no local. Então, identificado que o Jefferson Matheus de Souza Andrade, 27 anos, ele que é morador de Inocência, Hércules Douglas da Silva, de 28 anos, e a terceira vítima ainda sem identificação. Então, a equipe do SAMU, pessoal aí também do Corpo de Bombeiros no local, né, para fazer aí a retirada dos corpos no automóvel aí no Fiat Palio, que como vocês podem ver que nos assistem, ficou totalmente destruído, né? No caso que o motorista da carreta, ele seguia pelo 158 no sentido Selvíria Três Lagoas, e na faixa de circulação acabou invadindo a pista aí o Fiat Palio, onde invadiu a pista e colidiu frontalmente, meu pai amado. Ainda conforme informações, os três ocupantes do carro estariam momentos antes em um rancho, bem próximo ali à ponte, onde eles saíram de um posto de combustível, né, ali na curva ali, e saiu do posto, estava no rancho, foi para o posto, saiu do posto, e no caso, ao sair, depois da ponte ali, acabou colidindo aí nesta carreta frontalmente, onde aconteceu aí esse registro aí desta morte de três ocupantes. Então tivemos aí quatro pessoas que morreram, perderam a vida. Tivemos acidentes aí na semana passada, domingo, aquele atropelamento também aqui na 158, agora na 262, 158. Meu Deus, quando vai tudo uma ocorrência, tudo lamentável, todos fatos aí lamentável mesmo. Que é isso, véio? Coisa de doido. É uma notícia que acidente, eu particularmente não, eu fico meio impactado, né? Porque acidente pega você de susto, na realidade. É lamentável, porque você está conversando com uma pessoa de boa aqui, vou ali, já volto, tô tranquilo, beleza, amanhã a gente vê, amanhã vamos pro rancho, amanhã vamos não sei para onde. De repente a pessoa sai, pá, de repente morre. Aí fala, meu Deus, você está conversando com um cara aqui agora é mesmo, né? É esquisito, é um negócio que assusta. Vamos rapidinho, intervalo comercial e voltamos em 2 minutos.
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6: Doutor, voltamos com a Ronda Policial, são 12:35, 12:35. Estamos aqui com a entrevista já no Zoom aqui com a Maria de Lourdes Delgado Alves. Ela que é diretora de assistência penitenciária da GPEN aqui do Mato Grosso do Sul. Inclusive está tendo uma ação voltada aí para a população carcerária nos presídios aí, tanto do presídio feminino, semiaberto, no fechado, enfim. Mas vamos conversar com a Maria de Lourdes, ela vai nos explicar um pouquinho onde 70 internos não tinha identificação, registro aí com uma nova identidade aí para o sistema carcerário, mas vamos saber dessa notícia. Maria de Lourdes, muito boa tarde, obrigado por atender a nossa reportagem. Aí estamos ao vivo na Ronda Policial, muito boa tarde, Maria.
7: Boa tarde a você e a todos os ouvintes.
6: Obrigado por atender a nossa reportagem, pela gentileza. Maria, fala um pouquinho pra gente aqui, só pro pessoal que está em casa entender. Como é que houve uma ação aqui no sistema carcerário? Você que faz parte aí, você da assistência penitenciária da GPEN, né? Fala um pouquinho, conta um pouquinho pra gente, só pra gente poder entender quem está em casa ouvindo, ou quem está em casa também saber como deve proceder nessa ação por parte aí da GPEN.
7: Fábio, existe um convênio com a Secretaria de Justiça e Segurança Pública e com a diretoria do Instituto de

0: certificação, onde atualmente estão sendo colocados as estações dentro das unidades penais do Estado, em outras é de forma pontual, vai à estação e faz a SIM, a nova SIM, Carteira de Identificação Nacional. E, primeiro, os nossos servidores policiais penais, eles fazem toda uma procura de documentos, né, necessários para se fazer assim, passa para o Instituto de Identificação, que depois vai até a unidade, coloca lá dentro uma estação e lá dentro da unidade faz assim das pessoas que estão privadas de liberdade. Aqui em Campo Grande, nós temos, no total, a ação ela já colocou de forma definitiva na G1, na G2, no penal, Instituto Penal e no Estabelecimento Penal de Segurança Máxima. Essas estações vêm do Instituto de Identificação. Ele também, o Instituto de Identificação, também treina os nossos policiais penais para que eles possam fazer toda a coleta da identificação, da biometria, e também coloca lá dentro os documentos que já foram trazidos do cartório nacional, daquele privado ou daquela privada de liberdade. Então, desde que começou no mês de julho, de 2026, nós já fizemos mais de 500 SIM no estado todo. E no caso de Três Lagoas, o próprio Instituto de Identificação, inclusive eu quero agradecer ao Instituto de Identificação, o Daniel Ferreira, e a chefe do Núcleo Regional de Identificação da Polícia Científica de Três Lagoas, a Cristiane Correia, que eles viabilizaram a ida do perito papiloscopista Monteiro ao Estabelecimento Penal Feminino. E lá eles fizeram
1: Maria, aqui em Três Lagoas...
0: 92 SINs, exatamente.
1: Aqui em Três Lagoas havia 70 que não tinham essa identificação, até mesmo não tinha nenhum tipo de identificação, até dificultando aí o trabalho da polícia, da perícia. E aqui em Três Lagoas somou 70 pessoas?
0: 95 pessoas mulheres do Estabelecimento Penal Feminino receberam assim a Carteira Nacional de Identificação, que é diferente do RG. O que é assim? Assim, todos nós estamos fazendo, qual que é a nossa meta junto com o Instituto de Identificação? Até 2030, quase que 90%, aliás, a nossa meta é 100% dos privados de liberdade eles estarem com essa SIM nova, porque RG era antiga, a SIM é a Carteira de Identificação Nacional. Antigamente, uma pessoa tirava uma carteira de identidade em São Paulo, chegava aqui no Mato Grosso do Sul, ela podia tirar outra identidade. Agora não mais. Você tira, se ela tirar aqui no Mato Grosso do Sul e ela morar em São Paulo e ela retornar para lá daqui uns 2, 3, 4 anos, ela não vai poder fazer uma nova SIM. Ela vai tirar a segunda via, que vai continuar falando que a primeira via dela foi tirada em Mato Grosso do Sul. E assim vice-versa. O CPF é o número da SIM.
1: Maria... E mesma coisa, as documentações estão sendo feitas para essa população e referente aos familiares, dos internos, aí que tem que fazer aí, tem que atualizar também um cadastro aí por parte aí da GPEM, tem que fazer aquela carteirinha de visita, tem o que eles devem procurar o posto de atendimento aqui, aqui em Três Lagoas, é no shopping e no centro da cidade, fazer aquele agendamento pelo site da CEJUSP. Como é que funciona em relação aos familiares? Aos familiares, eles têm que atualizar também toda a situação, essa documentação?
0: Para fazer assim, você diz?
1: Isso. Para ter essa atualização cadastral com os internos, né?
0: Não, olha bem, os familiares são pessoas, né, cidadãos livres, né, e eles podem procurar os locais do Instituto de Identificação e fazer. Porque todos nós vamos ter que fazer, não é mesmo, Fábio? Quem não tem ainda a nova SIM vai ter que fazer. Mas a gente trabalha aqui fora, não vai trabalhar para os
1: entendi.
0: Para os familiares irem lá dentro fazer. Lá é somente para aquela pessoa que está privada de liberdade. Entendi. Ela vai fazer aqui fora. Caso ela faça, se ela quiser colocar o número do documento novo e ela ter uma carteirinha, ela vai entrar em contato com o patronato na carteira que faz a carteira de visitante. Inclusive agora é online, né? Que você vai lá e preenche todos os dados e encaminha para o patronato da cidade em que a pessoa se encontra privada de liberdade.
1: Entendi.
0: Naquele presídio, né? Certo?
1: Certo.
0: Mas dos familiares, as famílias podem estar fazendo. Agora, o patronato, às vezes, vai estar assim, acompanhando, encaminhando para esse centro de identificação. Se a pessoa não tem documento, vai estar encaminhando.
1: Esta campanha vai se estender aí mais por quanto tempo? E qual foi aqui em Mato Grosso do Sul, Maria, a região que teve mais, assim, vamos dizer assim, mais encarcerados, teve aí mais uma dedicação especial devido à população carcerária? Campo Grande, Três Lagoas, Dourados, nessa região aqui do Mato Grosso do Sul?
0: Já foram feitas pelo Instituto de Identificação, em Nova Andradina, que também agilizou. Nova Andradina, quase 100% dos nossos privados de liberdade já estão com as novas CIPs. Agora, até vou te falar, passar aqui, a Marinês, que é a nossa chefe da divisão de promoção social, que eu cuido também diretamente, ela vai estar repassando aqui, falando quais unidades já foram feitas. E estamos para montar uma estação dentro da PED de Dourado. Como é que vai acontecer lá na PED? Tem servidores que fazem do patronato, com rodas de conversa, com pré-egresso. Quem é o pré-egresso? Aquele que está faltando 6 meses para sair da unidade penal do regime fechado. Aí eles estão lá e vão ser capacitados servidores do patronato. Toda vez que eles forem fazer essas rodas de conversa durante 6 meses, se eles detectarem que tem algum privado de liberdade que está na lista do pré-egresso e não tem documento, eles vão ajudar a fazer a coleta e mandar para o Instituto de Identificação. Por quê? O pessoal do psicossocial das unidades penais já pega o documento que falta. Por exemplo, falta certidão de nascimento, falta ou de casamento, e nós temos pelo Tribunal de Justiça, o cartório nacional, que tem um token virtual que nossos servidores policiais penais, oriundos da experiência ou não, ou quem os diretores designarem, fazem essa busca de documentos faltantes e já entregam para o Instituto de Identificação.
1: Aqui em Três Lagoas já está 100% concluído ou não?
0: Não, ainda não.
1: Certo.
0: Olha,
1: então continua os trabalhos aqui ainda para essa atualização cadastral aqui.
0: Oi?
1: E continua então o trabalho do cadastramento eleitoral, do cadastramento aí dos encarcerados aqui de Três Lagoas.
0: Sim, continua. Inclusive, terminando o feminino, a gente vai conversar para colocar dentro do presídio masculino, né?
1: Tá. Então, esse trabalho. Esse trabalho vai ser feito tanto no feminino, no semiaberto e no fechado, né?

0: Veja bem, nós estamos hoje, Cacilândia, praticamente quase 100%. Nova Andradina também. E o Brilhante Feminino também. Faltavam 50 pessoas privadas de liberdade para fazer, 50 mulheres, e foi feito. Novamente, nesses presídios menores, o Instituto de Identificação, ele vai até o presídio, faz e depois tem uma continuidade. Agora, os maiores, a gente colocou, nós colocamos junto com o Instituto de Identificação, dentro das unidades da estação. Mesmo naqueles, nesse presídio que nós continuamos fazendo, também da massa passiva. Aí, é o ser, por exemplo, lá no caso da PED, assim que for instalada lá, servidores policiais penais nossos vão ser capacitados, treinados pelo Instituto de Identificação e eles vão estar fazendo todas as coletas necessárias. Entendi. Então, é um trabalho de equipe, uma equipe muito grande, tanto nossa quanto do Instituto de Identificação do Estado.
1: Tá certo. Obrigado, Maria, para os seus esclarecimentos. Aqui o pessoal, um trabalho bem bacana, que ao mesmo tempo aí, esse trabalho da GPEM atualiza aí a população carcerária, atualiza o Banco Cadastral de Dados, atualiza aí também o monitoramento, quem ganha um semiaberto para um trabalho aí entre muros. Então, o sistema carcerário é monitorado pela GPEM e a Maria aí à frente aí desse sistema, atualizando o sistema e atualizando o banco de dados, que é muito importante esse trabalho aí, e tem aí praticamente quase 100% isso aqui. Bataguaçu já está 100%, Três Lagoas está chegando e vai chegar, e estamos à disposição, viu, Maria?
0: Nós agradecemos muito a oportunidade e estamos também à disposição, viu, Fábio? Muito obrigada por você estar nos ouvindo e fazendo, permitindo que a população de Três Lagoas conheça um trabalho que é feito aí pelos nossos diretores, o Richard, a Yara e toda essa equipe maravilhosa, a Marcela lá no patronato. E nós estamos sempre à disposição, e também todos os policiais penais que integram a GPEM, um trabalho assim grandioso.
1: Tá, só aproveitando a deixa aqui, Maria, eu agradeço. E sempre que tiver aí alguma, como essa, alguma atualização, principalmente nas carteirinhas aí dos internos, aí nós estamos à disposição para divulgar aqui qual vai ser a nova norma, porque esse trabalho é bem bacana de atualização, porque é um trabalho já de inteligência, e no caso, de inteligência junto aí com a força policial. Obrigado, viu, Maria?
0: Gratidão. Eu que agradeço,
1: Fábio. Tá aí. Então... conversamos com a Maria de Lourdes Delgado, ela que é diretora da assistência social aqui no Mato Grosso do Sul, da GPEM. E esse é um ponto bem importante, pessoal, porque vamos para aquelas pessoas que não têm nenhuma identificação, não têm documento, a força policial, o trabalho de inteligência, já começa a cadastrar o pessoal. Biometria, já entra para o banco de dados nacional. Né, já tem um cadastro, você que ganha aí o Entre Muros, aí o semiaberto para trabalhar, você também já é cadastrado, então fica mais fácil aí da sua identificação, do seu monitoramento. Começa aí o trabalho de inteligência aí da polícia, sempre aí monitorando, aí mesmo aí que a pessoa tendo benefício do semiaberto ou não, ou se não posteriormente, futuramente, se voltar a cometer crime, já tem a sua vida regressa aí na contabilidade da ação policial. São 12 horas e 51 minutos. Um abraço aí para o pessoal aqui do Facebook. Vamos rapidinho ao trabalho comercial e voltamos para falar de apreensões de entorpecente, Polícia Rodoviária Federal.
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1: Voltamos com a Ronda Policial, são 12 horas e 56 minutos. 12h56, temos muitas notícias, apreensões. E aqui onde uma mulher atacou o marido aqui, saltou as tamancas, meu pai amado. Mulher já é braba por natureza. Ainda a mulher se encasquetar aqui, tá sendo traída, aí que lascou mais ainda. Aí danou-se tudo, aí você joga a toalha. Também vamos destacar aqui em Bataguaçu, onde o camarada ameaçou criança com espeto. Mas tem gente debilóide da cabeça, né? Tem gente que é débil mental, não é possível, não bate bem não. É. Então temos muitas notícias.

0: Tem uma atacada aí boa para uma ação social e também boa porque está atualizando no Banco de Dados Nacional Digital para o trabalho da perícia técnica. E você que quer aí fazer também o novo RG, como é chamado, o novo RG com todos os dados, que é o digital, faça um agendamento aí pelo Google. Qual que é no Google? Google CJUSP Agendamentos RG. Você coloca aí. Aí você coloca primeira via, para você não pagar aí a emissão, senão você tem que pagar acho que 50. Então coloca primeira via, que é a primeira vez que você está fazendo mesmo, né? Você não está mentindo. É primeira via, aí você coloca primeira via e tal, é gratuito. Você faz um agendamento ou no shopping, tem uma unidade, ou ali no centro da cidade, tá? Então vai ter sua CNH, o seu RG, seu CPF, tudo unificado e uma só identidade. E você aí que queira também, você que teve aí o seu familiar encarcerado aí, atualizado, banco de dados, atualize também, que vamos estar falando aqui, já conversei com a Maria no bloco anterior, referente à carteirinha de visita, tanto aí nos presídios femininos, como também no masculino, tá? Então temos muitas notícias hoje, agora são 12h58, 12h59, pulando para virando o relógio aí, 12h59, aí um abraço aí ao pessoal da nossa audiência, aí também nas redes sociais, para 96.9, temos muitas notícias, mas aí não vai dar tempo de falar. Chegamos ao final da ronda policial, né, com essa estatística triste. Aí tivemos aí 4 mortes aí nas rodovias aqui em torno de Três Lagoas, na 158, na 262, no anel viário, né? 4 mortes, é assustador, né? No domingão foi uma festa. Olha só como é esquisito, uma festa bacana pra caramba na churrascagem. Foi uma festa bacana pra dedéu, bem organizada. Aí no caso tinha aí a sua bebida, tanto refrigerante, água, querosene. O rapaz, comi uma carne de jacaré, ela é bom pra caramba, hein? Comi uma carne de jacaré, mas minha esposa pegou ela com risoto, carne com jacaré, rapaz do céu, parece frango o negócio lá. Mas bom pra caramba, já vale a pena, uma festona aí, foi a churrascagem, muito boa a festa. E também outras variedades, hambúrguer, tinha também uma pizza, tá boa pra dedéu também a pizza, Ave Maria, tinha comilança, bebida, aí de repente, à noite, a gente saindo da festa, acidente, não 58, próxima ponte, 3 pessoas, 3 vítimas, ô louco, você fala, rapaz, você fica assustado, fala, rapaz, você tá numa festa, de repente você tá numa festa, você sai, o outro morre, que coisa assustadora, né? São 12 horas, são 13 horas em ponto, hora cheia, fique agora com o Caçula 96, aí queria agradecer, Rock 96, Caçula, ó. O Rock 96, foi Caçula, o papagaio aqui, né, papagaio? O Lorito tá em todas as bandas, é sertanejo, é rock, é pagode, é funk, onde ele tá balançando a asa, tá balangando a asa. Então fique agora com o Rock 96, com a Guta Firmino, Firmino, eu tô meio doido, rapaz. Guta Rufino. Firmino deve estar passando em mim, hein, Boafinho. Boafinho, um abraço aí pro meu amigo Ademir Firmino. Um abraço aí. Encontrei o B agora aí na mente. Um abraço, meu amigo Boaf aí, o Ademir Firmino. Um abração, meu amigo. Então fique agora com a Guta Rufino, com a Rock 96. O melhor da tarde, depois tem Cowboy, depois tem mais Rockin, tem mais aí a programação da Caçula FM para você, meu amigo, minha amiga aí, curtindo a Caçula. Tenham todos aí uma ótima segunda, um ótimo início de semana a todos. Hoje, dia 21, aí previsão para chover, mas fica quente aqui em Três Lagoas, Mato Grosso Sul, né? Ficando aí 34 graus, tá? Então vou ficando por aqui, fiquem todos com Deus, comunicando Fábio Campos, uma ótima semana, iniciando segundona e bola pra frente, que hoje não começa, começa só amanhã, a vida ao normal. Tchau, gente, até mais, até amanhã, se Deus quiser.
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3: É isso aí, muito boa tarde. Hoje é segunda-feira, dia 21 de setembro. E olha só, 35 graus aqui em Três Lagoas. Que calor, hein? Que calor. Muito boa tarde, eu sou Augusta Rufini, esse é o Rock 96 aqui da Caçula FM. E da 1 às 3 da tarde eu sou sua companhia pra animar, pra dar uma alegrada aí nesse seu início de tarde com muito pop, muito rock nacional e internacional. E a gente vai começar em grande estilo, no mais alto nível do rock clássico. A gente vai começar com uma dupla que eu adoro, que tem uma música que é muito conhecida. Eu vou anunciar, talvez você ache que não conhece, mas eu tenho certeza que você conhece. E essa dupla também é dupla favorita do Luciano dos Santos aqui, do Luciano do Jardim Alvorada, que já pediu uma música dessa dupla. E também chegou aqui por aqui o Paulo Guimarães pedindo pra tocar Barão Vermelho já já, com certeza, viu? Mas a gente vai começar com o internacional. Tears for Fears, Everybody Wants to Rule the World.

Tá aí um musicão que reflete sobre a obsessão humana aí pela busca pelo poder, pelo desejo desenfreado de ter controle sobre tudo. Essa música é uma grande reflexão mesmo sobre esse comportamento humano que não acaba nunca, né? E olha só, prosseguindo aqui com a nossa playlist, hoje tá no Internacional, viu? Já tem pedido de ouvinte, o Roberto já chegou por aqui direto de Itapura. E olha só, eu tô com uma dúvida. Você já viu um parto de uma vaca hoje? Porque eu acabei de assistir aqui por vídeo, viu? Eu acabei de ver um bezerrinho nascendo e olha só que coisa mais linda. O Roberto tá lá em Itapura, tá trabalhando num sítio, acabou de fazer o parto de uma vaquinha e olha que coisa mais linda. Tá, já tá deitado com a mamãe aqui, olha que lindo, viu? Adorei o vídeo, viu? Animou minha segunda-feira, viu? Muito fofo. E o Roberto pediu pra gente tocar Guns, pediu Sweet Child O' Mine. Vamos lá então com esse clássico aí, super conhecido por esse solo de guitarra.

0: É isso aí, a gente acaba de curtir Barão Vermelho com Bete Balanço aqui, pedido do nosso ouvinte Paulo Guimarães. Muito obrigada pela participação de todos vocês. E o Paulo, Roberto, Luciano, Ana Lelis, Tânia Conceição, sempre ligadinhos aqui. Lembrando que hoje é dia 21 de setembro, hoje é comemorado o dia do radialista. E a gente está muito feliz aqui que a gente recebeu muito carinho ao longo de toda a manhã de todos os nossos ouvintes, desde o Jornal da Caçula lá cedinho. Teve ouvinte mandando mensagem na nossa live, mandando recadinho aqui no nosso WhatsApp. Muito obrigada, viu? O nosso trabalho, ele é feito pra vocês. Nós servimos vocês, nós atendemos vocês. A gente tá aqui pra informar, pra animar, pra alegrar o dia de vocês. Então, sem vocês, a gente também não tá por aqui, viu? Muito obrigada por todo o carinho. Tem mensagem aqui do Luciano também. Parabéns pelo seu dia. Muito obrigada, viu? Muito obrigada a todos. Convido vocês a ficarem até as 3 horas aqui pra animar essa tarde, pra curtir muito pop, muito rock. Já, já a gente tem um bloco aí cheio de música super animada. É bem rapidinho o intervalo. Eu tô de volta já já. Fica aí, aumenta o som. 96,
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É isso aí, de volta aqui aos estúdios. A gente acabou de ouvir Capital Inicial Música Urbana, pedido também dos nossos ouvintes aqui na nossa programação. E você participa comigo aqui do Rock 96, viu? Pede música, interage, deixa recado. É 679-9149-8282, o nosso WhatsApp aqui da Caçula FM. E olha só o que chegou por aqui nesse instante. Um comunicado da Defesa Civil aqui de Três Lagoas, viu? Um alerta muito importante, um alerta nacional, viu? Um alerta do Instituto Nacional de Meteorologia emitiu esse aviso de tempestade aqui para Três Lagoas, viu? Tempestade com grau de severidade. Esse alerta, ele é válido até às 23h59 de hoje. Então, ele é válido para todo dia. Começou às 9 da manhã e vai até às 23h59. Também foi emitido um alerta pelo Ministério da Saúde de severidade alta.

0: aqui para o nosso estado, Mato Grosso do Sul. Quais são os riscos previstos aí? Tem chuva forte, entre 30 e 60 milímetros por hora. Tem também ventos intensos, risco de queda de energia elétrica, de árvores, alagamento. Então, fiquem atentos, viu? Por conta do El Niño, pode mudar a qualquer momento essa previsão. Pode não acontecer tempestade, pode não acontecer chuva. Mas a gente precisa ficar acompanhando a previsão do tempo aí. Então, você que está no celular, fica acompanhando a internet. Se vê que vai começar a chover, vai começar a ventar, não fique embaixo de árvore. Não se exponha na rua, não saia no trânsito por conta dos riscos, viu? Esse é o alerta da Defesa Civil aqui para o nosso estado, para Três Lagoas. Intervalo comercial rapidinho, já já eu tô de volta com mais música para dar uma animada aí nessa segunda-feira, começo de semana, já é dia 21, amanhã é primavera, olha só que maravilha, viu? Já já eu tô de volta. 96,
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0: Agora é hora de levantar, se você puder, se você estiver em casa. É hora de empurrar a cadeira, empurrar a mesa, empurrar o

sofá pro lado. Se você estiver no trabalho, olha de aumentar um pouquinho esse fone aí para dar uma agitada, porque agora a gente vai curtir um pop e um rock nacional aqui durante esse bloco. Foi tudo separado aqui pensando em ser o mais nostálgico possível aqui durante essa parte da nossa programação, viu? Tem Vini, Gabriel Pensador, tem Twister e também tem Bros. Então, se prepara para curtir muito pop nacional agora. E se você quiser pedir música e participar comigo, 679-9149-8282. Daqui a pouquinho eu tô de volta. Manda mensagem se você gostou da programação e se você quer pedir alguma música.

É isso aí, de volta aqui aos estúdios. E você, conta pra mim aqui no WhatsApp, 679-9149-8282. Se você curtiu esse momento nostálgico aqui comigo. A gente ouviu o Vini com Heloísa Mexe a Cadeira, Gabriel Pensador com 2345678, Twister com 40 graus. Essa aqui me lembra o programa do Gugu, viu? Também ouvimos Bros com Prometida, quem lembra aí do Popstar no SBT? E KLB a cada 10 palavras. Olha, essa aqui é de quando eu era criança, ainda era nem adolescente, eu era criança. A gente vai preparar o comercial rapidinho, daqui a pouco eu tô de volta. Tem um áudio muito fofo aqui da Tânia Conceição aqui, vários ouvintes desejando aqui feliz dia do radialista. Muito obrigada, viu? Fico muito contente, fico muito feliz com a mensagem de vocês aí. Um beijo.

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0: É isso aí, segunda parte do nosso programa aqui, o Rock 96, comigo, Augusta Rufino, de segunda a sexta-feira, das 13 às 15 horas, da 1 às 3 da tarde. Eu faço companhia pra você no seu início da tarde aqui, com muita animação, com o melhor do pop, do rock nacional e internacional. E a gente começa agora essa segunda parte do programa, atendendo o pedido dos nossos ouvintes aqui, ó. Mandar um grande abraço pro Celso, da Defesa Civil, que já mandou um alerta aqui pra gente agora há pouco, e tá sintonizado acompanhando a nossa programação. O Celso também, que adoram rock and roll, né, Celso? Obrigada pela sintonia, viu? Tânia Conceição, que deixou recado aqui. Muito boa tarde, Tânia. Você tá sumida. Fala comigo.
1: Oi, Guta. Boa tarde. Ótima tarde, bom trabalho. E parabéns pelo seu dia aí de radialista.
0: Obrigada!
1: Para todos da rádio, para todos os outros radialistas das outras rádios. E eu quero pedir a música do O Traje a Rigor. Vamos invadir sua praia. Ofereço para você, para mim, para meu marido Genivaldo, para todos que gostarem da música. Para Ana Lelis, um abraço, tchau.
0: Um abraço, Tânia. Obrigada pela sua participação, viu? Muito obrigada também pelos parabéns. Eu agradeço. E olha só, vamos curtir então o pedido dos nossos ouvintes? Tá legal esse bloco, viu? Tem O Traje a Rigor, Tem Nenhum de Nós e também tem Pink Floyd. Então aumenta o som e fica aí.

0: Olha só, John Lennon com Imagine. Esse foi o pedido do Antônio Corrêa, lá do Vila Aro, nosso ouvinte. Muito obrigada pela sintonia, obrigada pela audiência também, viu? Uma música maravilhosa aí, olha, pra deixar a gente muito, muito consciente. Intervalo comercial, agora é 2h21. Daqui a pouquinho eu tô de volta com muito mais música, porque até as 3 da tarde eu tô aqui pra animar o seu começo de segunda-feira e da tarde de segunda-feira com muito pop e rock nacional e internacional, viu? E manda pra mim aqui, você quer ouvir mais nacional e internacional nos próximos blocos? Manda aqui, 679-9149-8282. 96,
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5: Agora com rock nacional, vou trazer Kid Abelha aqui, um pouquinho de pop também, viu? Uma mistura de pop e rock nacional. Trazer Kid Abelha com Pintura Íntima, uma das músicas mais conhecidas.

a gente acabou de curtir um pop aqui, Patrícia Marques, Um Sonho de Amor, uma das minhas cantoras favoritas nacionais. Também ouvimos Biquíni Cavadão, The Cure, Kid de Abelha, tudo aqui na Rock 96, viu? Agora são 2h40, ainda tem mais música nesse bloco aqui pra você curtir mais rock. A gente vai ter um intervalo comercial, ainda tem mais muita música pra rolar, porque até as 3 da tarde. Eu sou a sua companhia aqui na Rock 96, lembrando, de segunda a sexta-feira, da 1 às 3 da tarde, você escuta o melhor do pop e do rock nacional aqui na Caçula FM comigo, Augusta Ruffini. E agora é hora de um dos mais pedidos aqui, uma das bandas mais pedidas aí, quem gosta do Chorão. É isso aí, a gente vai ouvir Charlie Brown Jr. agora, tudo que ela gosta de escutar.

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5: Caçula 2h46.
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5: Agora é hora de ver um rock internacional mais romântico, mais dramático. A gente vai curtir Kiss e vai curtir The Cult também na sequência. E você pode participar comigo aqui, viu? O Marcão tá participando, tem pedido de música aqui, RPM, com certeza. Antes de encerrar o nosso programa, vai tocar RPM, porque eu adoro, principalmente RPM, na voz do Paulo Ricardo. RPM Legado eu não gostei muito não, viu? Confesso. Mas vai rolar RPM, inclusive a música que você pediu, Alvorada Rurais, que é uma das minhas favoritas também. Ah, eu tenho várias músicas favoritas, né? Parece até que não é verdade, mas é, gente. Pior que é verdade. Participa comigo então aqui, 679-9149-8282. E vamos agora para um rock internacional hiper romântico. Kiss e The Cult.

3 da tarde, né? Um grande beijo. Amanhã eu tô de volta às 6h30, das 6h30 às 8h com o Rafael Oliveira no Jornal da Caçula. E às 13 horas, tô aqui com o Rock 96, das 13 às 15, da 1 às 3 da tarde. Eu sou Augusta Rufino, deixo aqui meu grande abraço, meu agradecimento, um grande beijo. Daqui a pouquinho tem Daniel Santos com a Hora do Cowboy aqui pra você que curte sertanejo. Mas antes, me despeço de vocês aqui e vou deixar eles, Titãs. Eu tô ansiosíssima que eu vou na turnê dos 40 anos do Cabeça Dinossauro essa semana. Então eu tô vidrada em Titãs, mais do que eu já sou, né? Vou deixar vocês aqui com uma das minhas músicas favoritas. Eu tenho certeza que essa aqui marcou a vida de muita gente. Gente, um beijo. Tchau, até amanhã. Fui, fica aí com Sonífera Ilha.

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0: Eita, coisa boa demais. Alô, galerinha, estamos chegando. Ótima tarde pra você, obrigado pelo carinho. A partir de agora, o bicho pega no Paraná.
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coisa boa demais. Agora são exatamente 3 horas e 7 minutos. Estamos chegando, hein? A partir de agora começa a nossa hora do cowboy, onde a gente vai tocar as melhores modas. Sertanejo em clima de rodeio, com oferecimento aqui, ó. Sempre das melhores empresas do Brasil. 3 horas e 8 minutos, uma abençoada tarde pra você, uma maravilhosa, abençoada segunda-feira, tá tudo certinho, tá belezinha? Como é que você tá aí, ó? Tá tudo chique, bacanizado, né? Bora começar bem a nossa semana, hein? Que seja uma semana abençoada pra você, que seja uma semana cheia de proteção do nosso Pai Celestial. A partir de agora, com as melhores modas sertanejas, a gente chega aqui, o sistema é bruto! Bora pra cima, quero você participando com a gente por aqui também através do nosso WhatsApp 679-9149-8282. Hoje tá valendo R$50, hein? Hoje é dia do radialista, hein? Quero que agradecer a cada um de vocês que fazem a festa acontecer aqui da nossa 96 Caçula FM, sempre aqui na Hora do Cowboy. A gente tem uma gratidão a cada um de vocês. Parabéns também aos nossos colegas, a toda a nossa equipe maravilhosa, aos, o pessoal que faz a festa, né? Faz toda aí, ó. É o nosso amigo Will, também a Toninha, a nossa patroa, Agradecer também ao Rafael Oliveira. Alô, Rafael, forte abraço pra você. Agradecer também ao Neto Júnior.

Cláudio também, deixa eu mandar também um abração carinhosamente para Guter, para toda a nossa equipe aqui, ó, todos os radialistas que faz com que a nossa 96 Caçulé FM é um sucesso, né? Abração carinhosamente, parabéns pelo dia, tamo junto, é nóis a partir de agora!

0: coisa boa demais, essa moda é linda demais, hein, Mexerica? Pensa no modão ajeitado essa moda, hein? Coisa boa demais, agora 3 horas e 12 minutos, bora pra cima deles!
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0: 3 horas e 12 minutos, uma abençoada tarde pra você, eu quero você participando com a gente por aqui também, viu? Ó, tá valendo R$50 a partir de agora, hein? Pra toda essa galera que participa com a gente por aqui também através do nosso WhatsApp, já manda seu alô, já manda seu boa tarde, já manda beijo, manda abraço também, fica bem à vontade. Pode participar com a gente por aqui também através do nosso WhatsApp, ó, 67991498282. 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Abençoada tarde pra vocês, uma abençoada semana. 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
0: Eita, segunda-feira abençoada pra todos nós.
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0: O quê?
3: Tá viciada na pegada, nem de roça.
0: Aê, bugiganga, forte abraço pra você, meu irmão.

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Coisa boa demais, essa é a hora do Cowboy. Dá tempo de você participar. Hoje tá valendo 50 conto, hein? 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

0: 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Uma abençoada tarde para vocês, uma ótima semana aí, galerinha. Em clima de rodeio, vambora de mais moda top do Brasil. 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Abençoada tarde para vocês, aí, obrigado pelo carinho, tamo junto, é nóis, é na pegada do rodeio. 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
0: 3 horas 26 minutos, 3 e 26. Bora pra cima deles.
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0: Tá valendo R$50 hoje, hein? Vai fazer o que com essa grana, hein? Fala com nós.
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0: um querosene.
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0: beleza, bom demais. Tá aí, ó, você cumprindo sempre as melhores modas sertanejas.
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0: Coisa boa, são 3 horas e 34 minutos. Essa maravilhosa nossa abençoada segunda-feira. Deixa eu ver a galerinha participando com a gente por aqui, né? Lembrando pra você, pra toda essa galera que participa nesta segunda-feira, tá valendo hoje um valor de R$50 no Pix pra você diretamente lá do Sucata do Miranda, hein? É só você participar, pode pedir a sua moda, pode mandar abraço, fica bem à vontade. Esse é o nosso WhatsApp, é o 679-9149-8282. Olha só, Maria Aparecida lá do Jardim Alvorada tá participando com a gente por aqui também. Ela pede Modern, de Eduardo Costa. Tá mandando um abração especial pra toda a galera que tá lá no trabalho também, viu? Valeu, Maria Aparecida. Toda a galera também lá do Jardim Alvorada. Receba, receba aí o nosso abraço. Obrigado pelo carinho, também tá participando com a gente por aqui o Carlos Eduardo lá da Vila Piloto, hein? Alô, Cowboy, manda aquele modão ajeitado aí pra nós. Manda modão de Bruno Marrone, vamos ajeitar a moda pra você. Valeu, meu irmãozinho. Obrigado pelo carinho da Paula, também lá do Jardim Dourados. Tá passando aqui pra mandar um abração especial pra toda a galera que tá na audiência. Parabenizando aí pelo dia do radialista, viu? Abração pra você, obrigado pelo carinho. Receba aí, ó. Receba aí o nosso abraço, o nosso carinho. Vamos de moda!
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0: Já tem modão ajeitado pra galera que tá na rodagem. Essa é top do Brasil.
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0: O quê?
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0: Essa é linda demais, essa moda.

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Massa, bom demais. Essa é a hora do cowboy, então dá tempo de você participar, dá tempo de você interagir. São exatamente 3 horas e 47 minutos. Nossa maravilhosa, nossa abençoada segunda-feira. Deixa eu mandar também um abração especial pro Rogério Santos também. Alô, Rogério. Ótima tarde pra você. Valeu, meu irmãozinho. Obrigado pelo carinho também. Pediu moda de João Neto e Frederico, hein? Ajeita a moda aí, mexerica. Ajeita a moda no jeito. Deixa eu ver, tá bem a Juliana Oliveira, tá bem lá do bairro Novo Oeste 2, hein? Toda a galera dos prédios também, ó. Receba aí o nosso abraço, o nosso carinho. Meu muito obrigado pelo carinho da sua audiência, também pela participação e boa sorte pra você, viu? 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Abençoada segunda-feira pra todo mundo aí. 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

0: 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Quem sabe, no dia 21 do mês de dezembro, a gente vai ter o sorteio de uma caixa de som avaliada em R$2.000, hein? Vale a pena você participar, é só você pegar o seu cupom, mas não leva embora não, preenche ele na hora já, viu? Quem sabe você vai ganhar uma caixa de som pra você ficar sempre ligado aqui na nossa 96 Caçula FM. 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O sorteio será no mês de dezembro, hein? É presentão de Natal, já pensou que maravilha? É? Uma caixa de som sensacional, hein? Sucata do Miranda, um forte abraço a toda essa galera aí. 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Abençoada segunda-feira pra vocês, uma ótima semana, bom trabalho também. Aberto lá até às 18 horas, hein? 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Toda essa galera vai participando com a gente por aqui também. Obrigado pelo carinho também, alô Fátima Rodrigues. Alô, Daniel Santos, coloca aí no meu nome no sorteio também, ó. Abração especial pra você, obrigado pelo carinho também, ó. É, deixa eu ver essa galera participando com a gente por aqui também. Obrigado pelo carinho, tamo junto, é nóis. Alô, Tânia, receba aí o nosso abraço.
1: Oi, Daniel, boa tarde.
0: Ótima tarde pra você.
1: Ótima tarde, bom trabalho. Eu quero pedir a música do Rick Gêmeo, Coisa de Deus. Certo. Ofereço pro meu marido Genivaldo, pra mim. Pra você, pra sua esposa, pra todos aí da rádio.
0: Beleza.
1: Pra Ana Lelis, pra Carlinda, pra Cleusa Garcia, pro meu filho Debrair. Minha cunhada Cleusa, meu irmão Albertino. Uhum. Pra todos que gostarem da música.
0: Certo.
1: Pro Edivaldo, pra Dona Sebastiana.
0: Maravilha.
1: Um abraço, Edivaldo.
0: Valeu, Tânia. Um abração especial pra você também. Obrigado pelo carinho. Também pela sua participação. Boa sorte pra você. Tá valendo 50 conto, hein? Já a gente ajeita a moda pra você. Valeu, Tânia. Vamos de moda lá! Alô, Roberto Leite, um abração pra você, valeu, meu irmãozinho. De Roberto Leite, o sonoplasta do Brasil, hein? Um dos melhores sonoplastas de rodeio do Brasil.
2: Boa sorte pros amigos que não prestam.
0: O quê?
2: Porque agora eu tô prestando.
0: Essa é linda demais, essa.

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7: Coisa boa, essa é a hora do Cowboy, dá tempo de você participar. Cabe à vontade com a gente por aqui, deixa eu mandar a tabelazão especial lá pro Marquinhos, tá belo, Marquinhos? Ótima tarde pra você, valeu, meu irmãozinho, pessoal da Perlopes também, ó. Toda a galera tá na audiência com a gente por aqui, receba aí o nosso abraço. A toda essa galera lá, alô, seu Luiz, tudo certinho, tá belezinha? Abençoada segunda-feira pra vocês aí, pessoal que tá na rodagem. Pessoal trabalhando e acompanhando também a nossa 96 Caçula FM. Abração top do Brasil pra vocês aí, brigadão, hein? Deixa eu ver, tem mais gente participando com a gente por aqui também, viu? Alô, Djamo, forte abraço pra você, valeu, meu irmãozinho, boa sorte pra você, hein? Tá valendo R$50 diretamente lá do Sucata do Miranda. Deixa eu ver também a participação do Osmar, também alô, Osmar. Uma ótima tarde pra você, valeu, meu irmãozinho. Obrigado pelo carinho. Ele pede moda de Gustavo Lima. Vamos ajeitar a moda pra você, hein? Tá participando também.

Viu? Boa sorte pra você, valor de R$50 diretamente lá, ó. 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Deixa eu mandar também um abraço especial pra toda a galera da Perlopes também, o pessoal trabalhando e acompanhando a gente também mais uma vez. Abração pra vocês aí, bom trabalho, alô galerinha. Fala nosso amigo Leandro, também o Leandrão, também o técnico de segurança. É o técnico de segurança do trabalho, tá na sintonia com a gente por aqui também. Pra toda a galera também lá da Perlopes, um abração carinhosamente a vocês. O pessoal que trabalha ali, ó, diretamente, tá sempre acompanhando a gente. Obrigado pelo carinho, tamo junto, é nóis. É na pegada do rodeio, hein? E o pessoal da manutenção também, né? É o pessoal da manutenção lá também, ó. Aproveitar e mandar uma alusão especial também, né? É, toda a galera que tá lá, ó, sempre acompanhando a gente. Obrigado pelo carinho, Deus abençoe cada um de vocês. Uma abençoada segunda-feira, uma abençoada semana. Tamo

0: nós vamos para o...
1: Coisa boa demais, deixa eu ver também até a participação da Tatiana, também tá com a gente por aqui, uma ótima tarde pra você, obrigado pelo carinho. Todo o pessoal lá do Sexo também, receba aí o nosso abraço. A Júlio César Ramírez, também lá do sítio Tatupeba, tá na escuta aí, ó, Daniel Santos, coloca a gente no sorteio. Valeu, Júlio César, um forte abraço pra você, obrigado pelo carinho, valeu, meu irmãozinho. Coisa boa, é só você participar, é só você interagir, que a gente toca sempre as melhores modas.

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0: Coisa boa demais, tá aí a participação da Verinha, tá bem? Alô, Verinha! Uma ótima tarde pra você, obrigado pelo carinho, receba aí o nosso abraço!
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0: Também a Marcela, também está com a gente por aqui, também uma abençoada segunda-feira pra você! São exatamente agora, 4 horas e 28.

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2: Coisa boa demais, essa é a Hora do Cowboy. Toda essa galera tá participando com a gente por aqui também, né? Coisa boa, coisa boa. Gente, ó, conferencimento lá do Sucata do Miranda. A gente tá fazendo aí, ó, o sorteio, hein? É, vai ter o sorteio hoje, hein? Vale a pena você participar com a gente por aqui também através do nosso WhatsApp nesta segunda-feira. Já começa bem a semana, hein? Você vai fazer o que se você ganhar R$50, hein? Chama nós no WhatsApp, é o 679-9149-8282. Deixa eu mandar também mais uma vez um abração especial ao nosso amigo Mugiganga, hein? Mugiganga, ele que tá sempre trabalhando lá na Perlopes, fazendo também toda a manutenção dos cargueiros, fazendo a lubrificação. Homem chique e bacanizado, hein? Gente boa demais da conta, hein? Receba aí, ó. Um abração carinhosamente pra você. Valeu, meu irmãozinho. Tamo junto, é nóis. Toda a galera, o pessoal trabalhando, o pessoal sempre acompanhando a nossa 96 Caçula FM. Dá tempo de você participar ainda, hein? 4 horas e 38 minutos. Deixa eu mandar também um abração especial pro Ataíde, também. Alô, Ataíde. Um abraço pra você, viu? Obrigado pelo carinho por tá participando. Boa sorte pra você também. Valeu, meu irmãozinho. Também o nosso amigo Carlinho também tá pedindo modão também de Zezé.

De Camargo e Luciano, oferecendo para toda a equipe também. 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Obrigado pelo carinho, é nóis, hein? 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
1: 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RS Móveis, ótima tarde pra vocês aí, galerinha. Tamo junto, é nóis. Coisa boa demais, deixa eu ver também quem tá com a gente por aqui. Tá bem, o Danilo, tá bem, alô Danilo, forte abraço pra você. Tá participando com a gente também, tamo junto, é nóis, hein? Alô Dani, a Dani lá do Santa Júlia também tá com a gente nessa. Um abração carinhosamente pra você, pro Edivaldo, também pro Heitor, também pro Benício. Ótima tarde pra vocês aí, pra todo o pessoal lá do Santa Júlia. Receba também o nosso abração carinhosamente, vambora! Deixa eu ver, também tem a participação da Verinha também, mais uma vez, um abraço pra você, valeu Verinha. Deixa eu ver, tem a participação da Marcinha também, tá com a gente por aqui, tá querendo ganhar uns 50 conto, hein? Valeu Marcinha, brigadão pelo carinho da audiência também, tamo junto, é nóis. Deixa eu ver, tem a participação da Rosângela com a gente por aqui, tá bem? Alô, Rosângela.
2: Boa tarde, Daniel.
1: Oi.
2: Gostaria de ver uma música aí com Fofurinha.
1: Fofurinha, vamos ajeitar a moda.
2: Oferecendo pra você, pra tua mãe, tua esposa maravilhosa, tua filha, Toninha Campo, eu, Rafa.
1: Maravilha.
2: Toda a galera da rádio, toda a galera da Vila Piloto.
1: Sensacional, hein?
2: Escuta desde 5 da manhã.
1: Olha só.
2: Ouvindo o programa. Apoiando no sorteio aí,
1: tá participando,
2: Daniel,
1: tá? Hein? Boa sorte, viu?
2: Toca pra mim minha música aí.
1: Vamos ajeitar a moda aqui, pra você. Vamos ajeitar a moda pra você em clima de rodeio. A Rosângela pra você, pra todo o pessoal da Vila Piloto. Também um abração top do Brasil, hein? Também Maria de Lourdes, também um forte abraço. Também o Miguelzinho, também alô, Miguelzinho. Eliette também tá com a gente, também. Obrigado pelo carinho. Maria Luzia, Maria Luzia. Maria Luzia também tá com a gente por aqui, uma ótima segunda-feira, hein? Deixa eu mandar também uma alusão especial pro Lauro, também, alô, Lauro.

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coisa boa, coisa boa. Nossa tarde é maravilhosa, hein? Nossa tarde aí de segunda-feira, começando bem a nossa semana, hein? Gente, você quer ganhar R$50? Vai fazer a diferença hoje, não vai não? É só você participar com a gente por aqui também através do nosso WhatsApp. Anota aí, ó. 679-9149-8282. Deixa eu ver a galera que está participando com a gente por aqui também já nesta segunda-feira. Você só quer ganhar 50 conto, hein? O Mexerica tá ali, ó. Até o Mexerica queria ganhar no Mexerica, hein? Gente, ó, deixa eu atender também o nosso amigo Marcos Vinícius. Pessoal lá do Parque São Carlos também tá com a gente por aqui também. Obrigado pelo carinho. Ele pede modão de Derlei, Derlei do Livan. Derlei do Livan. Essa modona ajeitada e essa moda, hein? Essa daí, ó. Isso. Qual que é essa moda aí? Vamos mandar esse modão pra ele, que esse modão chicote estrada de quina. Se ele ganhar 50 conto, o homem vai ficar doido hoje, hein? Vale a pena você participar com a gente por aqui também na pegada do rodeio. 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Sucata do Miranda, tá lá Jaqueline, toda a galera, receba o nosso abração. Carinhosamente, obrigado pelo carinho. Valeu, Miranda, valeu, Jaqueline, tamo junto, é nóis. Deixa eu ver, tem mais participação com a gente por aqui também. A Fernanda Souza lá do Jardim, Jardim Primaveril. Fernanda Souza, quero ganhar R$50 do Sucata do Miranda, hein, cowboy? Valeu, Fernanda, um abraço pra você, obrigado pelo carinho, boa sorte pra você, viu? Também o Diego Rodrigues, também tá com a gente por aqui. Alô, cowboy, quero parabenizar meu pai, Roberto.

0: Roberto, pelo seu aniversário, completando hoje 74 anos. Valeu, Roberto, ótima tarde pra você. Parabéns, hein, meu irmãozinho. Felicidades. 74 anos, sir. Coisa boa, hein? Rapaz, será que a gente chega lá, Michelique? Chega não, né? Chega não, você andou com o pneu murcho, né? Você andou com o pneu murcho, você já tá destruído já, né? Coisa boa, valeu, Diegão. Um abração pra você, também pra toda a família. Obrigado pelo carinho, valeu, meu irmãozinho. Também a Patrícia Alves, também lá da Vila Alegre. Abração especial pra toda a galera que tá na audiência de vocês aí, ó. Obrigadão, hein? Alô, cowboy, quero ganhar também os R$50 do sucata do Miranda, hein? Patrícia Alves, lá da Vila Alegre. Recebam aí o nosso abraço. João Vitor, também lá do Santa Rita. Alô, cowboy, manda aquele modão ajeitado lá pro meu pai Francisco. O pessoal tá na sintonia de você aí, obrigadão, valeu. Tamo junto, meu irmãozinho, vamos ajeitar modão pra ele lá, ué. Vamos ajeitar modão, que aqui o sistema é diferenciado, hein. Você participa, você pede modão. Aqui o cowboy Daniel Santos ajeita modão. Essa é a pegada do rodeio. Aproveitar também, mandar um alôzão especial ao nosso amigo Roberto Leite. Também alô, Roberto Leite. Roberto Leite é um dos melhores e maiores sonoplastas de rodeio do Brasil, hein? Esse é profissional, hein? Fica de Roberto Leite, lá de toda a região de Itapura, pessoal de Entre Rios. Abração carinhosamente pra vocês, hein? Toda a galerinha do DDD18, hein? A galera em peso lá tá na sintonia com nós aqui. Eita coisa boa!
1: Ô, Daniel Santos, oi, boa tarde, oi, meu amigo.
0: Grande Miranda.
1: Daniel Santos, sucata do Miranda na área, hein?
0: Maravilha, hein?
1: Sucata do Miranda sorteando, Daniel Santos, pra esse ano, final de ano. Uma caixa de som no valor R$2.000,
0: olha,
1: tá?
0: Olha só que maravilha, viu?
1: Avisa os nossos amigos, clientes e telespectador aí que ouve você, que eu sei que você tem aquela audiência que é a melhor Trelagoa.
0: Graças a cada um de
1: avisa
0: vocês.
1: Avisa eles aí que a sucata do Miranda, você vindo aqui vender sua latinha, você pega um cupom, preenche esse cupom e vai estar sorteando uma caixa de R$2.000, no valor de R$2.000. A caixa está aqui já, tá?
0: Olha só,
1: maravilha. Vai ser sorteado no seu programa, Daniel, no dia 21 de dezembro.
0: Tamo junto, vamos fazer um barulho.
1: À tarde, beleza? Ainda vai ter 50 no Pix também para ajudar.
0: Aí,
1: no dia 21
0: tá
1: de dezembro. Fé em Deus. Um abração aí, meu amigão. Um abraço a todos o pessoal de Trelagoa aí. Toma aqui, sucata do Miranda na área.
0: Hein? Valeu, melhor Miranda. Abração pra você, valeu, meu irmãozinho. 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Sorteio será na hora do cowboy, dia 21 do mês de dezembro. Uma caixa de som pra você curtindo 120, hein? 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
10: Bom demais, essa é a Hora do Cowboy, então dá tempo de você ainda participar com a gente por aqui. Daqui a pouquinho terá sorteio. Sorteio no valor de R$50 diretamente lá das duas lojas. Duas lojas do Sucata do Miranda, hein? Paga sempre o melhor preço pra você na latinha, Sucata em geral lá, viu, é? Paga R$10,50 o quilo da latinha pra você nesta segunda-feira e o pagamento é na hora, hein? Aqui mandar um alôzão especial também lá pro Zé Carlos, também pra Moralina. Alô, Zé! Ótima tarde pro Zé Carlos, também pra Moralina. Mais de 40 anos de experiência lá, viu? 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Grande Carlinho, um abraço.

0: São pra você, pra toda a equipe aí, ó. 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Eita, as melhores empresas está comigo aqui na hora do cowboy. Vambora pro Pega Lá! São três lojas também lá da Empório Nordestina. Alô, Rose! Um abração especial pra Rose e pra toda a equipe. Também são três lojas da Empório Nordestina em Três Lagoas, hein? Alô, Rose, um abração pra você. Obrigado pelo carinho, tamo junto, é nóis. Valeu, tamo junto, é nóis. Deixa eu mandar também um abração especial também, ó. 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Gente, ó, deixa eu dar um recado pra você, viu? Preste atenção nesse comunicado. Urgente, viu? Tá rolando aí nas redes sociais que o helicóptero com o cantor sertanejo e empresário perde o contato durante uma viagem, viu? É o empresário e palestrante Bruno Avelar, que estava a caminho, né, da cidade de São Paulo, quando o helicóptero em que viajava perdeu o contato já nesta segunda-feira, dia 21. Segundo as informações divulgadas pelas redes sociais aí, estava também com o cantor Rick, é isso? Na manhã de hoje, cantor Rick da dupla Rick Renner, estava junto com esse palestrante aí famoso, é o Bruno, e ainda não se foi confirmado, viu? Ainda não tem notícias, né? Então aí a gente vai estar apurando aí os fatos também, qualquer novidade aí antes da gente finalizar também a hora do cowboy, a gente traz para você aqui outras informações. Vai acompanhando você aí que tá aí, ó, na sintonia da 96 Caçula FM. Vai ficando por dentro aí através das redes sociais aí que tá bombando, viu? Essa notícia aí que, né, com certeza não é fácil, hein? Colunista Fábio Oliveira, né? Queria sair do lado do sul com a sua equipe em busca de estar na cidade de São Paulo, é isso? E o helicóptero que viajava perdeu contato nesta segunda-feira na parte da manhã. E o cantor Rick da dupla Rick Renner tá junto lá. Vamos torcer pra aparecer, né? Vamos torcer pra aparecer, parece que vai estar tudo certo, não é? Outras informações a gente vai estar apurando aqui, hein? 5 horas 27 minutos, 5 horas e 27 minutos. É só você participar com a gente, chamando no WhatsApp, é o 679-9149-8282. Tem mais participação com a gente por aqui também? Tem a participação? Solta aí. Deixa eu ver a participação do Jurandir. Solta aí a participação dele. Vambora, vambora.
1: Tarde, cowboy. Aqui é o Jurandir do
0: Belezinha.
1: E coloca no sorteio aí do Sucata do Miranda. Opa. Eu quero ganhar esses R$50.
0: Vale a pena participar,
1: né? Eu ouvi uma música com Zezé de Camargo, Luciano, Irmão da Lua. Ofereço pra minha mãe Cida, lá no Quinta da Lagoa, e pra vocês aí da rádio. Abraço.
0: Beleza. Um abraço, tchê, hein? Grande Jurandir, um abração pra você. Obrigado pelo carinho. Deixa eu mandar também um abração especial pra Rosângela Gomes também, né? Ela que mandou aqui um print da notícia, né? A gente fica aqui dentro do estúdio, eu tava por fora dessa notícia aí, ó. Helicóptero com o cantor Rick da dupla Rick Renner desaparece na mata. Então a gente vai torcer pra aparecer e tiver tudo certinho, né? Vai estar tudo certinho. Vai estar tudo bem, viu? Vamos torcer. Alô, Antônio Correia, fala com nós, meu irmãozinho.
2: Fala aqui, Camiaça. Aqui é o São Antônio Correia da Vila, sou seu fã todos os dias.
0: Tamo junto, é nóis.
2: E quero participar do sorteio.
0: Opa!
2: E queria ouvir uma música aí. Rio Negro e Solimão, e ela gosta do chapéu.
0: Vamos ajeitar essa moda aí. Valeu, 5 horas e 31 minutos, agora vambora de moda boa. Você participa, você pede moda, o cowboy Daniel Santos ajeita a moda.

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0: FMI. Coisa boa demais, essa é a hora do cowboy de segunda a sexta-feira. É das 15 também até as 18 horas aqui, o Chicote Estralo, hein? Já quero aqui mandar um abração especial pra você que tá participando com a gente por aqui. Dá tempo ainda, hein? São 5 horas e 46 minutos. Daqui a pouquinho a gente vai ter o sorteio. Quem sabe você vai ganhar uns R$50 aí do Sucata do Miranda, hein? Vale a pena você participar com a gente por aqui também na pegada do rodeio. É aqui, o sistema é bruto. Deixa eu ver, também tem mais gente participando com a gente. Deixa eu mandar pelo menos um alôzão dessa galera aqui, mexericó, que não vai dar tempo de tocar essas modas não, é, não dá tempo não. É muita gente participando com a gente por aqui também, viu? Falou, Sérgio, uma ótima tarde pra você. Valeu, meu irmãozinho. Obrigado pelo carinho todo o pessoal aí do Santos Dumont. Também tá com a gente por aqui, também tamo junto, é nóis, hein? Também a Patrícia, também lá da Vila Piloto. Abração pra você, valeu, Patrícia. Obrigado pelo carinho, boa sorte pra você, hein? Deixa eu mandar também a alusão especial pro Marcos Inícios mais uma vez. Abração pra você, valeu, meu irmãozinho, tamo junto, é nóis. Também a Amanda tá com a gente por aqui, também. Oi, Amanda, ela pede Modern, mas infelizmente não vai dar tempo mais não, viu, Amanda? Já não dá tempo pra mais nada, hein? Também pra Lucimara, também tá com a gente por aqui. Oi, Lucimara, abençoada tarde pra você, maravilhosa e abençoada segunda-feira. Deixa eu ver também o Rogério lá da Vila Nova, também tá com a gente por aqui, valeu, meu irmãozinho. Deixa eu ver a Camila, também tá com a gente. Alô, Camila, receba aí o nosso abraço. Alô, cowboy, quero ganhar R$50 do Sucata do Miranda, hein? Quem tá participando com a gente por aqui também é o Antenor. Valeu, Antenor. Ótima tarde pra você. Valeu, meu irmãozinho. Obrigadão pelo carinho da audiência também, viu? Também pra Larissa, também um beijo pra você. Tamo junto, é nóis. Receba o nosso abração carinhosamente. Vambora de moda, hein? A galera pede moda, nós ajeita a moda. Deixa eu ver, tem participação, solta aí.
1: Oi, Daniel.
0: Oi.
1: Cheguei agora da escola.
0: Olha só, Leodora.
1: Quero participar.
0: Opa, tá participando, Leodora.
1: Pix da Miranda.
0: Eita, já pensou ganhar um pix de 50 conto,
1: Leodora, hein? Ferreira Ramírez.
0: Valeu, Leodora, um abraço pra você, valeu, tamo junto, é nóis.
2: Boa tarde, Daniel.
0: Oi, Tina, ótima tarde.
2: Nós aqui do sítio Tatupeba,
0: que maravilha, obrigado, hein, tamo junto, é nóis.
2: É, tava plantando ali uma quarta de feijão.
0: Olha aí,
2: agora
0: ó,
2: entrei aqui, né, pra receber Leodora, que acabou de chegar da escola.
0: Certo.
2: E aí, quero participar aí desse pix aí, né?
0: Maravilha, viu?
2: Dá uma aliviada aqui. Toca Roberto Miranda pra nós.
0: Beleza, tá, vamos ajeitar essa moda pra você.
2: Aí eu mando pra todo mundo, pro meu esposo Júlio César Ramírez e pra todos que gostaram da música.
0: Beleza.
2: E do seu programa, né?
0: Tamo que junto, é nóis.
2: Tudo de bom.
0: Valeu, obrigado, hein? Abração pra vocês aí, pra toda a família Ramírez, também lá no sítio Tatupeba, nesta maravilhosa, nessa abençoada segunda-feira. E vocês têm uma semana maravilhosa, uma semana abençoada aí, viu? Obrigado pelo carinho, a galera pede moda. Daniel Santos, ajeita! Daniel

0: Coisa boa, coisa boa. Tamo chegando no final, hein? Tamo chegando no final. Essa é a hora do cowboy. Vambora lá! Coisa boa, que alegria, viu? É que felicidade. Felicidade não é porque tá acabando a hora do cowboy, não, viu? É porque a gente recebe muitas participações dessa galera que tá aí, ó, sempre acompanhando o nosso simples e o nosso humilde trabalho, hein? Que Deus abençoe cada um de vocês grandemente, viu? Fique feliz grandemente sempre aqui, ó, em estar nessa casa maravilhosa, nessa casa abençoada por Deus. A nossa 96 Caçula FM, de segunda a sexta-feira, das 15 também até as 18 horas e todo sabadão também aqui, a partir do meio-dia com a pegada do rodeio. Eita, que felicidade, hein? Obrigado pelo carinho, Deus abençoe cada um de vocês. Deixa eu ver, tem mais participação? Tem a participação do Roberto Leite, hein? Tem a participação do Roberto Leite, vai dar tempo, gente, tocar um pedacinho dessa moda? Eita, coisa boa, vamos tocar um pedacinho dessa moda aí, porque ó, daqui a pouco terá sorteio do valor de R$50 diretamente lá das duas lojas do Sucata do Miranda nesta segundona, hein? Segunda-feira maravilhosa, segunda-feira abençoada. Obrigado pelo carinho, Deus abençoe cada um de vocês que tá participando com a gente por aqui também na pegada firme e forte, hein? Você participa, você pede moda. Aqui o cowboy Daniel Santos agita a moda.
1: Alô, Daniel Santos. Oi. Tô com uma modona apaixonada aí.
0: Vambora.
1: De Paulo e Paulino. O que que eu sou sem você?
0: Esse é modão, hein?
1: O Paulo Henrique, uma hora dessa, ele tá lá na Fazenda Paraíso.
0: Olha só, olha, maravilha.
1: Vou dar uma apaixonada lá pra ele.
0: Será que já tá tomando querosene já ou não, hein? Será que o Tiquinho já tá tomando querosene na hora dessa já ou não? 5 horas e 52 minutos. Alô, Tiquinho, Fazenda Paraíso, tá lá na audiência, hein? Abração pra você, valeu, meu irmãozinho. Alegria poder deixar aqui o nosso carinho, nossa amizade. O grande Roberto Leite, sempre participando aqui na Hora do Cowboy. Receba aí um abração carinhosamente pra você, valeu, meu irmãozinho. Obrigado pelo carinho, obrigado também pela sua participação. Essa é a Hora do Cowboy, você sabe que você é um cara sensacional, hein? É um cara que merece todo o nosso abraço, o nosso carinho, nossa amizade. É um cara das antigas, é amigo Daniel Santos das antigas, hein? E tá toda a pessoa da Fazenda Paraíso também. Abração pra você, obrigado pelo carinho, tamo junto, é nóis.

Eita, coisa boa demais, estamos chegando ao final, hein? Toda essa galera que participou com a gente por aqui, ó, boa sorte pra você a partir de agora. Sorteio no valor de R$50 diretamente das duas lojas. 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Miranda, Jaqueline, a toda a equipe. Receba aí o nosso abraço. Obrigado pelo carinho, grande Miranda. Valeu, Jaqueline, a toda a equipe também. Que Deus abençoe cada um de vocês. Amanhã a gente vai estar aqui de volta, hein? A partir das 15 horas você está convidado a estar com a gente por aqui também na hora do Cowboy Chicote Estralo. Aqui o bicho pega no Paraná. Alô, Regimar, um abração pra você também. Valeu, meu irmãozinho. Brigadão, hein? Anota aí de mais uma vez. Um abraço pra você também. Valeu, meu irmãozinho. Também deixa eu mandar também uma alusão especial lá pra Jéssica. Também tá com a gente por aqui também, ó. Boa sorte pra você. O sorteio é a partir de agora. A partir de agora.

agradecer a todos essa galera que sempre participa com a gente por aqui também, de segunda a sexta-feira, é das 15 também até as 18 horas, hein? Todo sabadão também a partir do meio-dia, tem a hora do cowboy aqui na nossa 96 Caçula FM, viu? Mandar um beijão também pra minha mãezona, tá bem? Alô, mãezona, bonitona! Beijão todo especial, minha mãezona tá lá em Silvira, tá acompanhando também o nosso trabalho, um beijão todo especial, te amo, viu? Minha irmã, é, meu irmão Denir, também um beijo pra você. Minha irmã Aparecida, também um beijo pra você, obrigado, hein? Meu irmão Nenezão, Dirceu, Arceu, pra toda a família lá em Silvira. Receba aí o nosso abração, vamos! 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Horas e 57 minutos, 5:57, o sorteio a partir de agora. Boa sorte para toda essa galera que tá participando com a gente, que participou também através do nosso WhatsApp, é o 679-9149-8282. Final do telefone é o 7435. 7435. Manda pra nós aqui, mexerica. Manda aí, ó. 7435. Deixa eu ver quem participou com a gente por aqui também através do nosso WhatsApp, hein? Vai ganhar 50 conto lá do Miranda, hein? 7435, Osmar. Alô, Osmar. Parabéns pra você, meu irmãozinho. Olha só, Osmar. Osmar ganhando aí o valor de 50 reais. 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Osmar 7435, levando aí um presentão, hein? Vai fazer o que com essa grana, hein? 50 conto, já dá pra tomar um querosene já, né, mexerico? 7435, parabéns pra você, valeu, meu irmão. Obrigadão pelo carinho, obrigado também pela participação. Parabéns a toda essa galera que sempre tá com a gente por aqui, também na pegada do rodeio. 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Vale a pena você participar das duas lojas do Sucata do Miranda, hein? A lojão tá lá.

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Gente, quero aqui agradecer você, desejar pra você uma noite maravilhosa aí de segunda-feira.

cuidando de cada detalhe. Que Deus abençoe sua casa, Deus abençoe seu trabalho, que Deus abençoe também a sua família, que Deus abençoe sua vida. Beijo no coração de cada um de vocês. Até amanhã, galerinha, aqui na nossa 96 Caçula FM. Valeu, galera!

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2: Está no ar a Voz do Brasil. As notícias do governo federal que movimentaram o país no dia de hoje.
3: Olá, boa noite.
4: Boa noite para você que nos acompanha em todo o país.
3: Segunda-feira, 21 de setembro de 2026.
4: Vamos aos destaques do dia.
3: Semana reúne ações contra o crime organizado no sistema prisional.
4: Uma das operações tem como alvo a identificação e a retirada de aparelhos celulares dos presídios. Thaís de Araújo.
5: As ações ainda incluem capacitações de policiais penais e treinamento para operar equipamentos de raio-x e scanners corporais.
3: Pix automático poderá ser utilizado em contas de salário.
4: Regra entra em vigor a partir de julho de 2027. E não é só isso. Luana Karen.
6: Entre as medidas de segurança está a que amplia de 30 para 80 dias o prazo que a vítima de um PIX fraudulento tem para recorrer ao banco e tomar as providências.
3: Inclusão é direito. Dia Nacional de Luta da Pessoa com Deficiência reforça a lei brasileira.
4: Estatuto destaca compromissos para a formulação de políticas de acessibilidade universais.
3: Quem explica é Isadora Nascimento, secretária dos Direitos da Pessoa com Deficiência.
7: É um documento extremamente completo, extremamente robusto, porque foi construído com a participação plena das pessoas com deficiência, né? Respeitando aí o lema do Nada Sobre Nós Sem Nós.